0: 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Olivia Rodrigo com The Cure. Este é o nosso top 10. E a Olivia veio na posição de número 7. A gente começou na posição de número 10. E vai seguir com o Som Nacional. Daqui a pouco, pedido do WhatsApp: 3226-9490.
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0: A estrada, e você deve ter ouvido muito esse som do Cidade Negra. Bora relembrar.

0: Interativa Cidade Negra, fechando este bloco.
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2: Bora lá? Novidade, você chegou a ouvir essa novidade aí? Não, bora, ontem eu falei também, lançado originalmente aí em maio, né? E aí, posteriormente, integrada a nova faixa, Bebe Rexha, One Day.

0: aí, curtiu?
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0: Só o desfile. Daqui a pouco a gente vai agora pra reta final, que é as últimas músicas até chegar à posição de número 1. Vai do 4 ao número 1. Aí eu dou valor.
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0: Bora, Marina. Marina, na verdade, que pediu aqui, ó. Leones. Billy Ray. Cyrus, é? O pai dela, da Miley. Vamos curtir.

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0: Interativa, Alex Warren.
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0: Ordinary, que vem na primeira posição. E essa música lá no início, desde que lançaram, ela já passou em outros momentos na primeira posição. Ou seja, não é a primeira vez, não. E ela está no topo, mais uma vez, nesta quarta Love, dia 14.
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0: Só sente, só viva o som de 1985.

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3: Hey, uma hora sem nenhum intervalo, é hora de começar este programa. Só curtir, aproveitar o fim desta noite. Com chuva. Alguns lugares continuam chovendo, né? Tá chovendo aí. E pede seu som. 32269490. Eu sou o TH, o Thiago Santé.
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interativa, Miley. Bônus. É a Miley, só Miley agora, né? Não tá usando mais aquele sobrenome. É, nessa música em específico, não. Uma hora sem intervalo, vamos deixar de blá blá blá e já vamos pra mais um aqui. Bônus.

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1: Seguimos na reta final, contagem regressiva, passar régua, fechou a quarta e aí a gente entra na quinta, que é a quinta-feira do TBT. Amanhã já é quinta, depois é sexta, o tempo voa. Agora há pouco era feriado. E vem um feriado nacional logo ali também, hein? Pra Goiânia. Olha aí, Goiânia, mais um aniversário desta cidade.
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0: resgatar esse som.
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0: Fechando o bônus, eu, Thiago Santeiro, vou tirando meu time de campo pra voltar amanhã na nossa quinta nostálgica, Dia Internacional da Nostalgia. Valeu, vem aí, o Insônia.
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4: Olá, senhoras e senhores, um ótimo dia pra você, hoje dia 15 de outubro. Muito prazer aqui, DJ Henrique Amaral, te acompanhando nessa próxima hora, tocando os melhores flashbacks das décadas de 70, 80, 90 e comecinho dos anos 2000. Esse é o Inesquecíveis na Interativa, que hoje vamos começar com o som da Sinead O'Connor, com Nothing Compares to You.
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1: Interativa o som do Boston com More Than a Feeling. Teve Joe Cocker, You Are So Beautiful. Linda essa canção. Ah, que música bonita, viu? Os melhores clássicos e músicas inesquecíveis aqui.
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0: inesquecíveis. Interativa o som do SOS Band Finest. Som de 1986. Isso aí é o famoso Charm Music. Fez muito sucesso no Rio de Janeiro esse estilo. Tem uma batida soul, né? Uma batida soul e misturado com R&B. Um R&B, soul, music e aquela batida cadenciada do SOS Band.
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0: 11 da manhã.
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1: Interativa e o som do Vaya com Dios. Lembra dessa? Som de 1990. What's a Woman?
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12: E aí, Pablo Costa, tá doido aí nessa quinta-feira, véi? Bom dia.
13: Sem áudio, Pablo Costa. Agora são 6 horas em ponto, bora lá, o nosso ouvinte interagindo com a gente pelo 32269490. Vamos com a previsão do tempo de acordo com a Clima Tempo em Goiânia. Prognósticos para hoje: máxima 30. Olha só, já além da chuva abençoada, agora chegou muito baixo, Pablo Costa, mas chegou.
14: Não é aí, José Luiz. Tá tudo certo aqui, né?
13: Aqui estava aberto desde o começo, Pablo Costa.
14: Não, foi aquele negócio, entrou e saiu, né? Entrou e saiu, mas eu não mexi em volume, não mexi em nada, tal qual ontem aí. Enfim, hoje, dia 15 de outubro de 2026, meu velho, bora nessa, né? Um dia chuvoso. Ontem caiu a chuva no final da tarde, na hora do rush em Goiânia, né? Chuva complicada em São Paulo, inclusive, causou até morte, né? Em Goiânia foi forte também, com alagamentos em vários pontos da cidade. Começou as chuvaradas, né? Na verdade, a continuidade daquilo que já vimos em setembro, agora volta com força no mês de outubro, tal qual a gente está mais ou menos acostumado.
13: E aí, com alívio no calorão, né? Apenas calorinho hoje de 30 graus em Goiânia. Mínima 21, sensação térmica. Não vou falar isso aqui, não. Chuvas, olha só, 87%. E agora já é 100%, porque caiu uma chuvinha aí durante a madrugada também. 30 milímetros são esperados para hoje, podem cair hoje. Então, pode cair água de novo hoje, meu amigo. Ventos chegando a 5 km por hora, rajadas de vento chegando a 30 km por hora. O sol nasceu às 5h49 e se põe às 18h16. E de acordo com outro aplicativo, o Clima e Radar, a temperatura neste momento em Goiânia é de 22 graus. 22 degrees, rapaz. A gente tá com muita notícia importante, relevante hoje. A principal delas, Senado aprova o fim da escala 6x1 com votos de governo e oposição. Não sei se você reparou, Pablo Cossa, a única alma viva que teve a coragem de manter a sua posição até o fim, general Mourão. É, pois é, cara, assim, esse tipo de coisa a gente tem que admirar, porque todos os companheiros dele, inclusive Flávio Bolsonaro, que fizeram campanha contra, não tiveram peito de ir até o fim. Flávio Bolsonaro, inclusive, né, já está anunciando que vai rever essa história, vai aperfeiçoar, entre aspas, mas Mourão foi o único de muitos que passou vergonha, mas manteve até o fim o seu voto, a sua convicção. Eram 77 senadores presentes. O presidente não vota e Mourão votou contra. Então, por 75-1, aprovada a PEC, que acabou com a escala 6x1. Quer dizer, vai acabar porque tem aí um processo de transição, Pablo Cossa. Grande vitória dos trabalhadores brasileiros, enquanto vários segmentos do empresariado faziam lobby contra, continuam fazendo, dizendo que vão, vários setores vão quebrar, que vai ter desemprego, que vai ter uma inflação gerada por essa medida. Mas, num momento que parecia improvável, por quê? Porque a gente viu, né, que além da direita ter já muita força no Senado, ela ganhou mais força ainda nas últimas eleições, porque vem aí uma composição mais à direita ainda no Congresso Nacional. Só o PL, né, que é o partido do Jair Bolsonaro, do Flávio Bolsonaro, fez 28 dos 81 senadores da próxima legislatura. Então, com essa força toda, na véspera da eleição, eu esperava que a direita tivesse força para conter o assanhamento, digamos assim, de Alcolumbre, que, no momento enfraquecido, pautou uma pauta tão polêmica e que, sim, beneficia Lula, porque era o principal arauto dessa pauta, dessa PEC. E aí, em dois turnos, ontem mesmo, foram feitas as votações dos dois turnos, foi aprovada essa PEC, Projeto de Emenda à Constituição, acabando com a escala 6x1 no Brasil.
14: É, o Alcolumbre fez um cálculo essencialmente político, né? Como eu falei aqui, a vida dele está muito complicada perante a nova composição do Senado e perante a derrota eleitoral que o seu grupo político sofreu lá no Amapá. Então, somado a tudo isso, ele sabe que a única possibilidade dele permanecer no cargo que atualmente ocupa, que é a reeleição à presidência do Senado, que será possível no primeiro dia de fevereiro, quando tomarem posse os novos senadores, é uma vitória do Lula. Por quê? Mesmo assim já será algo difícil, mesmo assim já será algo muito desafiador ele permanecer na presidência da casa. Mas, se há alguma chance, é com a vitória de Lula. E ele percebeu que essa pauta seria muito difícil um senador se posicionar contrário, e aí eu concordo contigo nessa perspectiva de que o senador Hamilton Mourão, gaúcho, né, vice-presidente do Bolsonaro, ele teve a coragem de colocar a sua assinatura, sendo o único ali, assumiu um desgaste evidente, mas manifestando aquilo que ele pensa, e principalmente os grupos econômicos, que dão sustentação ao seu mandato. Então, assim, ele teve uma coragem ali que, de fato, é de se admirar, porque os demais que articularam contra, receberam as entidades empresariais, compartilharam todo aquele discurso terrorista que já vimos em outros avanços trabalhistas no Brasil, tal qual as férias, tal qual o direito à licença maternidade remunerada, tal qual o 13º, sempre aquela conversa de que vai quebrar o Brasil, que será o apocalipse, que todo vai ter uma quebradeira generalizada, isso foi reeditado, como sempre aconteceu em todo o avanço trabalhista, quando teve o estabelecimento das 48 horas semanais, quando teve a redução das 40 para 44 horas semanais na Constituição de 88, e agora com a redução das 40 horas semanais, o discurso é o mesmo, a gente já sabe, desde que esse modelo trabalhador-patrão se estabeleceu lá no século XIX, basicamente. Então, a partir daí, sempre foi uma questão de luta de classe mesmo, para usar uma terminologia marxista desgastada, mas ainda muito pertinente para o que a gente vive hoje. O Hamilton Mourão teve a coragem de se colocar ao contrário. E parece assim, né, que o Michel Lago, que falou isso, né, o cientista político Michel Lago, falou que se tivesse eleição todo ano, o pobre tinha muito mais benefício, né? Porque parece que é só a questão da urna mesmo que dá uma assustada nos políticos ali para votarem coisas de interesse popular, mas que desgastam a menor parcela no quantitativo, né, da população, que é o empresariado, mas que conta com muito apoio econômico, é super representada perante o que representa para a sociedade. Dentro do Congresso Nacional tem muito mais eleitos empresários lá do que tem no seio social, no quantitativo total, e a hora que a população, a maioria, tem a possibilidade de fazer uma força, uma pressão, é na hora da eleição. Isso acontece 4 anos em plano federal.
13: Marcelo Safadi, arquiteto, urbanista e empresário do ramo da hotelaria e gastronomia em Pirenópolis. Bom dia, seja bem-vindo, Safadi.
15: Bom dia, Zé Luiz, bom dia, Pablo. Mais um dia de luta, de trabalho e de alegria também, né? Todo dia é um dia de fazer as funções do ser humano, que é trabalhar, viver em família, se divertir. E é isso aí, de climinha bom hoje, né, Zé?
13: É, climinha bom. Ah, com um alívio do calorão em Goiânia, meus amigos. E você, ouvinte, o que achou aí da aprovação do fim da escala 6x1? Vamos lá, daqui a pouquinho os primeiros ouvintes interagindo com a gente. Fabi põe 100 anos de sigilo em lista de passageiros de jato de Vorkaro. Ah, não, essa história de 100 anos, de novo. A gente achou que ia ficar lá no governo Bolsonaro e continua essa palhaçada. Exército, Secom e Banco do Brasil também colocaram sob sigilo de 100 anos informações de interesse público. Em resposta a um pedido da LAI, Lei de Acesso à Informação, o comando da aeronáutica explicou que é necessário proteger a intimidade e a vida privada desses passageiros e invocou o artigo 31 da LAI, que estabelece o sigilo centenário. Isso quer dizer que daqui 100 anos, se esse sigilo prevalecer, quando isso for aberto, todos os personagens, a menos quem tenha uma evolução muito grande na medicina, algum milagre seja alcançado aí na medicina, na evolução do ser humano, para a gente viver muito mais, até lá, né? Todos os que voaram nesses voos aqui já terão morrido, perecido, e aí não vai adiantar mais nada.
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6: Marcelo Safadi, a sua opinião, inclusive, né? Você tem críticas aí com relação ao fim da escala 6x1 por causa do setor onde você atua como empresário, né? Você coloca que esse setor vai ter dificuldade, né? Hotelaria, gastronomia, etc. Vai ter dificuldade agora para montar suas escalas e vai ter um aumento de custo aí com o fim da escala 6x1, porque inevitavelmente vai ter que contratar mais gente, né?
7: Na verdade, Zé, a minha crítica é por aquela velha história, né? Por incrível que pareça, quando o Flávio Bolsonaro fala que tem que ter a liberdade de negociação também, eu concordo com ele. Porque na realidade o que acontece? Quando a pessoa fizer 5 dias, ela vai fazer 2 dias extras em outro lugar. Grande, principalmente o pessoal da área de hotelaria e bar, vai fazer isso. Ele vai fazer, vai trabalhar com você 5 dias e vai fazer um bico em outro lugar. E eu não posso fazer um acordo com ele, dele, ao invés de fazer em outro lugar, fazer comigo. Então eu vou fazer o quê? Eu vou correr o risco de ter o cara da minha equipe, que trabalha 5 dias comigo, fazendo 2 dias com um concorrente e de repente mudar de emprego. Outra coisa, muitas vezes a gente faz escala 4x3, que é o cara que ele é folguista, ele cumpre a folga dos outros. Então, no setor de alimentação, realmente ter a possibilidade de negociação direta entre as empresas e o patrão, lembrando que o Sindicato dos Trabalhadores é muito forte nessa área, consegue estabelecer coisas muito fortes, só que recentemente, quando você vê uma cidade como Pirinópolis, que depende do final de semana, não dá para ter a mesma legislação de Goiânia, que atua sobre o dia de semana. Em Goiânia, o movimento dia de semana praticamente é equivalente ao final de semana. Então, eu não gosto muito quando a legislação ela amarra demais, blinda demais e não permite a negociação.

0: comunicação. Agora, por que que acontece esse travamento? É porque todas as vezes que o empresário brasileiro, com a nossa cultura empresarial brasileiro, ela não é uma cultura, vamos assim dizer, solidária ou mesmamente socioambiental. Ou seja, no Brasil, a exploração do trabalho ainda é feita de forma muito grave quando você tem uma assimetria de interesse. Então, numa época em que você tem desemprego baixo, o trabalhador tem vantagem de negociar pau a pau. Mas numa época em que você tem o desemprego alto, os empresários abusam dessa falta de emprego. Então, infelizmente, no Brasil, a gente ainda tem essas necessidades de travamento legal para que não haja a exploração. Mas eu acho sempre que a situação hoje dos empresários em relação à lei trabalhista, ela não é muito interessante, porque o que eu sinto é uma proteção do trabalhador, mas não existe a proteção do trabalho. E sem trabalho, não tem emprego. Então, no meu caso, eu vejo
1: ainda... Tem trabalhador também, né?
0: Porque você tem o seguinte, se eu tenho que proteger. Quando eu restrinjo alguma coisa para a empresa, eu tenho que dar para ela uma compensação. No meu caso, eu acho muito justo que as pessoas tenham 2 dias de folga. Um para descansar e um para resolver as coisas da vida, né? Então, assim, vai ser sempre um debate muito difícil, muito crítico, e é uma pena que na reta de eleições esse debate ele fica muito mais popularizado. É por isso que na República de Platão ele comenta que só os filósofos conseguem ser gestores públicos, porque na verdade, em época de eleição ou não, eles mantêm assim a ética coerente com o que a sociedade precisa e não o que a sociedade demanda para eleger alguém.
1: Vamos lá, agora são 6:20. 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Pablo Coça.
2: O que eu acho que a gente tem que pensar numa perspectiva do patronato é um escalonamento, né? Porque uma coisa é quem emprega, por exemplo, 3 pessoas. É uma dinâmica que o patrão é quase um trabalhador junto ali. Você tem uma empresa desse tamanho, entendeu? Você dá o ralo junto, você ganha um pouco mais, evidentemente, só que você tem mais responsabilidade, mas o ralo é praticamente o mesmo. Agora, é diferente de uma empresa que tem 10 mil funcionários. E é claro que tem diferenças ali em relação ao Simples, mas mais uma perspectiva tributária, porque na perspectiva trabalhista não muda muita coisa, não. Da relação cara que contrata 3 pessoas, o cara contrata 10 mil pessoas. E aí eu acho que a gente poderia pensar num tipo de escalonamento, propondo regras mais simples, talvez, para, por exemplo, quem tem até 5 trabalhadores, é um tipo de exigência. Quem tem 10, quem tem 50, não sei, criar esses números aí, entendeu? Que aí se você estabelece cortes e um escalonamento. Porque, de fato, para quem tem. Vai lá, para quem tem 10 funcionários, a situação já é diferente para quem tem 3 funcionários. O cara já consegue estabelecer um revezamento ali mais inteligente com 10 pessoas que com 3. Então, assim, dá pra gente pensar, compreendendo, que o cara que contrata 2 pessoas, que hoje na lei, agora que vai mudar, mas 2 pessoas já não pode ser MEI. Então, se você tem 2 funcionários, certo? E o cara que tem 100, é a mesma realidade, porque ambos são patrões e não é a mesma realidade. Então, se a gente criar um escalonamento, cobrando... de acordo com o porte da empresa, estabelecendo parâmetros de acordo com o porte da empresa, eu acho que a coisa fica mais inteligente. Porque eu tenho a impressão que a solução do Brasil não é mais essas grandes empresas que empregam aquele tanto de gente, que é um pouco a cabeça do Lula, né? Assim, que era o ABC dos anos 70. Então você tem aquela indústria gigantesca, aquela metalúrgica, tem lá até a Volvo, emprega não sei quantos mil, os caras almoçam no refeitório e sai todo mundo 5 horas na hora que toca o sinal. Igual uma escola. Hoje a realidade da maior parte do emprego do Brasil está no setor de serviços e não funciona nessa dinâmica, funciona em outra dinâmica. Então eu acho que se escalonasse, a gente poderia chegar a uma possibilidade maior, que eu tenho certeza, viu, Safad, que vai ser aberto esse debate a partir de 2027. Por quê? Porque na prática o empresariado tem muito mais ascendência sobre o parlamentar do que o trabalhador. Basta observar o percentual de empresários que tem no Congresso Nacional perante o que tem de trabalhadores. É muito maior a representatividade. Então eu acho que esse debate vai ser aberto agora. Se não vem com algo também incisivo, as coisas não andam no Brasil, como você bem colocou.
1: Bora lá, agora são 6h23. 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Safade.
0: O Pablo colocou a coisa que é fundamental. O tamanho da empresa define muito o impacto dela sobre essa medida. Eu acho, Pablo, que uma medida que seria muito simples de fazer é você trabalhar, me parece que agora ficou 42 horas semanais, não é isso?
1: É assim, na transição, sim.
0: E caminhando para 40 horas.
1: Em um primeiro momento, a carga horária semanal vai cair de 44 para 42 horas e vai ser implantada a escala 5x2 sem redução de salário. Depois de 12 meses, vai haver a redução da jornada de trabalho de 42 horas semanais para 40 horas, Safadi.
0: Por exemplo, se isso fosse mensal, se esse cálculo fosse mensal, já ajuda. Porque aí eu posso fazer compactações, eu posso fazer pequenas férias, o cara pode acumular horas. Agora, o que me espanta é que eu ainda não consegui compreender é que nós já temos em Goiás, no Brasil, a legislação trabalhista, né? Ela já permite o registro do horista, que para mim é dos melhores sistemas que eu tenho. A hora custa um pouco mais cara, né? Ela vale um pouco mais, mas tem mais flexibilidade, tanto para quem contrata quanto para quem trabalha. O sistema de horista é um sistema quase que meio americano, né? A diferença é que no Brasil a gente tem as garantias, porque eu acho que o componente, e o Flávio continua, mesmo depois de votando, insistindo na tese de o trabalhador tem que ter mais liberdade, porque é isso que foi capturado, viu, Pablo, na minha visão, na perspectiva do eleitor brasileiro, quando vai falar do Uber. Ou seja, a esquerda ficou muito tempo mantendo aquela ideia de precarização, achando que esse discurso funcionaria, mas o que a pessoa hoje, o que ela quer é liberdade. Eu percebo que nas minhas empresas, que o cara, muito mais do que saber quanto ele vai ganhar no final, e eu tô falando com uma coisa que eu nunca imaginei na minha vida, mais do que o valor que ele vai perceber, o que ele quer ter é liberdade sobre poder ir numa festa um dia que ele queria, poder viajar com a família. Esse valor do tempo, ele ganhou uma outra dimensão. O valor da liberdade de trabalhar quando eu quero ganhou uma outra proporção no Brasil. Tanto que uma coisa que eu percebo na Bahia, a Bahia é um lugar de jovem, tem muito trabalho rápido. Festa 1, festa 2, o cara vende uma cerveja ali e tal. Na Bahia, ninguém gosta muito de trabalho fixo, porque ele quer ter a liberdade de fazer os eventos, onde ele ganha mais. A diária no evento é R$300. Quando ele vai trabalhar como horista, ele vai ganhar R$80, R$90 por dia, né, pagando por hora. Então, cada cultura, cada lugar tem a sua característica. E por isso que leis brasileiras, que são muito verticais no âmbito nacional, elas têm essa dificuldade. Tem muita gente que se dá bem, mas tem muita gente que tem muitos segmentos e setores e territórios que às vezes são impactados mais que os outros.
1: São 6h23. Aliás, 6h26. Daqui a pouco, jornada de trabalho, descanso semanal, escala de trabalho e folgas, hora extra, trabalho aos domingos, banco de horas, acordos e convenções coletivas. Tudo isso com relação à nova lei aprovada ontem, você vai saber em instantes. 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
6: Bora lá, como é que fica agora com a nova lei aprovada ontem, a escala de trabalho, a relação de trabalho com o fim da escala 6x1. A jornada de trabalho que hoje é limitada a 8 horas por dia e 44 horas por semana, vai ser limitada a 40 horas por semana, com 2 descansos semanais remunerados, sendo um deles preferencialmente aos domingos. No primeiro ano, o limite vai ser de 42 horas semanais. Então, nos próximos 12 meses, cai a jornada semanal em 2 horas. Daqui um ano, cai a jornada semanal para 40 horas, caindo então 4 horas no total por semana, Pablo Costa.
7: É uma pergunta a vocês dois. Como que a gente explica de forma objetiva esse preferencialmente? Porque para mim tem um quê de subjetivo ali, que você não consegue colocar um parâmetro. Vocês sabem me explicar?
6: Não. Eu sei que hoje, né, a legislação trabalhista fala que o empregado tem que ter uma folga por semana e pelo menos uma por mês caindo no domingo, né? Assim, Safadi?
7: Aí é
6: assim.
7: Objetivo. Aí você tem um número, você tem um parâmetro, né, cara? É tipo, uma por mês. Agora, preferencialmente, dê a preferência no trânsito, assim, que é um trem subjetivo, assim, vai ter que colocar, não, vai ter que ser duas por mês, sabe? Vai ter que botar um parâmetro aí, velho.
6: Bom, descanso semanal. Ficam garantidos 2 dias de repouso semanal remunerado, sendo um deles, de novo, preferencialmente aos domingos. E aí, assim, se o cara não der folga nunca aos domingos e aí ele for apertado, ele vai poder dizer isso? Não, gente, não tá dizendo que é obrigatório, tá dizendo que é preferencialmente.
8: É, mas aí talvez tenha aberto uma brecha para as negociações dos sindicatos, justamente para a área de turismo, que o preferencialmente, talvez ele vá falar assim, olha, vai ser 2 dias, porque, por exemplo, lá em Pirinópolis, eu trabalhava muito com a escala 5x2 há muito tempo atrás, mas o que que eu fazia? Eu já fazia esse mesmo acordo aqui, só que da seguinte forma: eu trocava o domingo, que era um dia de 8 horas, por 4 dias de 8 horas, porque para mim era importante ter no domingo a equipe completa. Então, mas aí o próprio sindicato falou, não pode mais, porque você tem que dar o domingo. Eu falei, mas se eu tiver que dar o domingo, não me interessa, então, dar os 4 dias de compensação. Então, talvez o que esse preferencial aí foi justamente para ajustar. Porque tem uma teoria, Zé, que é o seguinte: uma empresa normal, convencional, ela trabalha de segunda a sexta. Então, muitas empresas não vão nem ser impactadas com isso, porque de segunda a sexta ela matou, tem dois aí que sobra. Só que esse cara que fica de folga sábado e domingo, ele não tem como ir resolver algum problema de médico, por exemplo. Porque dificilmente tem médico no sábado, ele não tem como fazer consulta. Por isso que pra mim, essa negociação, essa flexibilidade, se ela for bem conduzida, ela é de interesse de ambas as partes. Porque realmente, a pessoa que é assalariada, ela vai fazer bico nessa hora extra, você pode ter certeza. Porque todo mundo que tem uma aspiração de ascensão, né, o cara vai tentar ganhar um troco a mais, ele quer comprar um carro, ele quer fazer uma outra coisa. Então, nessas horas, muitas empresas preferiam pagar hora extra pro cara continuar com a empresa dele, que é um cara treinado, do que deixar esse cara experimentar ir para uma outra empresa para ter ali um assédio de tentativa de mudança de emprego, já que é tão difícil. Então, acho que talvez o preferencialmente veio para cobrir essa lacuna.
6: 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Hoje tem o encontro painel logístico e transporta e portal do transportador, com palestras, exposições e muita tecnologia. 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É, meu amigo, lá no All Park, em Aparecida, tem esse importante evento de logística hoje. Voltando aqui às principais mudanças com o fim da escala 6x1. Escala de trabalho e folgas. Texto prevê escala 5x2, 5 dias trabalhados e 2 folgas por semana, mas mantém regimes especiais para determinadas categorias, conforme previsto em leis específicas, normas regulamentadoras, acordos e convenções coletivas, como deve, inclusive, ser os setores nos quais você atua, Safad, né? Hotelaria, gastronomia, porque tem um funcionamento muito específico, né? Hora extra, acordos e convenções coletivas poderão prever que durante a transição, que são esses próximos 12 meses, a jornada diária possa ter mais que 8 horas para compensar a escala 5x2, sem que sejam pagas como hora extra. Simples de explicar. Você tem agora, na transição, 42 horas por semana e 5 dias para trabalhar. Então, por exemplo, pelo menos em 2 dias, o trabalhador, durante esses 12 meses, vai ter que fazer uma hora a mais. Vai ter que trabalhar 9 horas. E durante essa transição, o trabalhador que trabalhar 9 horas em 2 dias, para fazer essas 2 horas aí, ele não vai receber hora extra. Vamos lá. Tem aqui a próxima. Trabalho aos domingos. A PEC mantém o domingo como um dia preferencial de descanso, mas não veta o trabalho nesse dia, garantindo que categorias que precisem funcionar possam organizar suas escalas. Vale a regra atual de compensação, que pode ser feita inclusive por banco de horas. Então, uma das suas preocupações aqui, Safad, né? Ela já deixa de existir, porque para algumas categorias existe já alguma possibilidade de flexibilização. 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Banco de horas. Não há uma regra prevista aí no fim da escala 6x1 para o banco de horas. E o banco de horas poderá ser adotado conforme as negociações entre empregadores e trabalhadores. Tá ficando mais tranquilo agora, Safad?
8: O problema são as pegadinhas do malandro, que esse aí é o tipo do resumo do resumo. Lá embaixo deve ter, com exceção disso, com exceção daquilo, considerando tais critérios. Porque, por exemplo, eu tô tentando entender por aí se dentro do banco de horas o cara pode ir na minha empresa 6 dias ou não. Ele só pode ir 5 dias. É. Porque isso aí que é a pergunta-chave que a gente vai ter aí, eu percebo até um vácuo.
6: Mas eu ou acho seja, que é quase ser... óbvia a resposta, né? Lógico que ele não deve poder ir 6 dias, porque aí não tem escala, aí continua 6 por 1, né?
8: Então aí
6: tem quando... escala 5 por 2.
8: Aí essas questões, por exemplo, elas não valem muito, aí é pior. Você só tem a chance de reduzir de 40 para menos de 40. O banco de horas só vai te dar a opção de fazer de 40 para menos de 40. Você não tem a opção do cara que quer fazer hora extra, fazer hora extra.
6: Ah, ok. São 6h40. Super empregados. A PEC coloca na Constituição a figura do super empregado, que é o trabalhador com diploma de nível superior e com um salário acima de 2,5 tetos da Previdência, que hoje são equivalentes a R$ 21.888. Neste caso, o profissional não vai ter controle de jornada. Pablo Cossa.
7: Em relação a essa questão de ir 6 vezes ou ir 5 vezes, está muito claro que tem que ir 5 vezes mesmo. Porque uma coisa é o transporte em Pirinópolis, né? Outra coisa é alguém que mora na Baixada Fluminense e trabalha no centro do Rio. Ou alguém que mora na Pavuna e trabalha na Zona Sul, trabalha no Leblon. Porque aí o cara até prevê, não, eu prefiro fazer 9 horas nos 5 dias que eu vou, do que ir 6 vezes. Por quê? Porque ir e voltar significa 2 horas e meia, ir, 2 horas e meia para ir, 2 horas e meia para voltar, 3 horas. Então, assim, uma coisa é o deslocamento numa cidade pequena. Outra coisa é o deslocamento em São Paulo, que, assim, não é só aquelas 8 horas que o cara tá trabalhando. Na verdade, o trabalho mata, além das 2 horas de almoço que ele tem que ficar lá, mais 5, 6 horas de transporte. Então, assim, tem que pensar que o trabalho 6 por 1 em uma megalópole tem um custo trabalho da hora que a pessoa sai de casa, a hora que ela chega em casa, maior do que as 8 horas que ela tá efetivamente, que ela bateu o cartão ali, que ela bateu o ponto.
6: Bora lá, são 6h42, 6h42. Rapaz, tem aqui um texto legal que parece que foi o grande Ney que mandou a respeito de Goiânia, do começo de Goiânia. A gente tem eleição, né? Inclusive, coincidentemente, a eleição vai ser um dia depois do aniversário de Goiânia. Temos o aniversário oficial agora no sábado da semana que vem. E por causa de tanta coisa acontecendo, a gente mal tá se lembrando desse detalhe. E tem um texto muito legal aqui que eu vou ler um trechinho sobre o comecinho de Goiânia que o grande Ney mandou pra gente. Vamos lá, agora são 6h42. 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Bora lá com mais Falando Sério na Rádio Interativa FM. Após acelerar rito, Senado inicia hoje votação da PEC da segurança, proposta também pelo governo federal, pelo governo Lula. Daqui a pouco, inclusive polêmica, porque ela tira um pouco do poder dos estados sobre a segurança pública, passando-o para o governo federal.
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3: CNN Brasil exclusivo. Estados Unidos avaliam mãe de todas as bombas contra Irã, dizem fontes. Ó, tem que ver se não é mais uma bravata, mais uma ameaça de Donald Trump, né? Planos militares prevêem ataques a instalações nucleares e estruturas energéticas, mas há dúvidas sobre a eficácia da arma contra alvos subterrâneos e seu impacto estratégico na guerra. Eu tô pegando aqui a cotação atual do petróleo Brent, tá em 103, quase 104 dólares. Lembrando que antes da guerra, o Brasil, o barril do petróleo estava cotado aí na faixa de 70, 75 dólares. Bom, tá trazendo prejuízo para o Brasil. O governo prorrogou a desoneração aí da gasolina, por exemplo, por motivos óbvios, né? Estamos às vésperas da eleição. Isso vai custar cerca, ao que parece, se não me engano, cerca de 5 bilhões por mês, por conta dessa guerra do Donald Trump, que inclusive está prejudicando também e está colocando em risco o controle que Donald Trump tem lá nos Estados Unidos hoje do Congresso. Eu estava quase todo dia, dou uma acompanhada lá naquelas apostas, a possibilidade hoje nas apostas lá de que os republicanos tenham controle da Câmara dos Deputados, está em menos de 10%. Então não tem quase ninguém apostando mais, porque é quase que líquido e certo que os democratas terão de, no mínimo, de 20 a 30 deputados federais a mais do que os republicanos. E até com relação ao Senado, onde a briga é mais difícil, e até porque são apenas um terço das cadeiras vai ser trocada, já tem ali predições, odds, colocando 52 cadeiras e meia ali nas probabilidades para os democratas, das 100 cadeiras. Então, se conquistar 51, já tem maioria. Então, já existe a possibilidade, até segundo essas predições, de que os democratas conquistem 52 e tá crescendo, né? Se tá em 52 e meia, daqui a pouco pode chegar a 53. Então, Trump, há um mês aí das midterms, tá enrolado até o pescoço, principalmente por causa dessa guerra que ele achou ia entrar em uma semana, resolvi em 20 dias, e tá enrolado, não consegue sair. E o mundo inteiro está pagando com o preço do barril do petróleo, Pablo Costa.
4: Ele confiou no Netanyahu, né? Ele achou que seria algo tranquilo, achou que o Irã não teria capacidade de organização. Uma guerra que os caras estavam se preparando já há décadas, sabiam que isso aconteceria de um jeito ou de outro. E aí ele entrou, né, naquele devaneio megalomaníaco. Não tem nada mais fácil para... A coisa mais simples para derrubar alguém é você deixá-lo envolto de uma fumaça ali, de uma névoa megalomaníaca, porque o cara acha que pode tudo. O cara entra numa tal de síndrome de Deus e ele acha que ele dá conta de resolver qualquer problema de qualquer forma. E o Donald Trump entrou nessa, né? Muita convicção, talvez um pouco de delírio, um pouco de instabilidade mesmo emocional, psíquica, psiquiátrica, na verdade. Ele entrou nessa, cara, e carregou o mundo para um problemaço. E aí a gente tem que pensar na perspectiva brasileira, né? Que se a Petrobras não fosse uma estatal de economia mista, a gasolina teria disparado, flutuado de acordo com o preço do barril, viu, gente? Assim, a gente só consegue ter essa margem aí e esse prejuízo nacional diluído por todo mundo para tentar absorver um pouco do preço porque tem influência do Estado. Se fosse na lógica do Paulo Guedes, do privatiza tudo, ia flutuar de acordo com o mercado e aí, meu amigo, não tem conversa. O preço é o preço. Sabe, você tem mecanismos ali de atuação antitrust, alguma coisa do CAD, mas aí o livre mercado regularia de acordo com o preço da oferta, e a oferta, nesse momento, ela está limitada por conta da guerra, seria isso. Então é bom a gente pensar no que a gente quer enquanto país.
3: 6:53. 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Daqui a pouco, daqui 6 minutos, tem horário eleitoral no rádio, das 7 às 7:10. Às 7:10 voltamos pro rádio, mas na live do YouTube e pela internet, para quem está nos ouvindo pela internet, o programa não terá interrupções. Marcelo Safadi.
0: O Pablo colocou um aspecto importante, Pablo. Eu poderia expandir essa forma sua de observar para vários temas no Brasil. E aí não tem como eu fugir da responsabilidade da imprensa, dos influenciadores e das pessoas que teriam condição de fazer uma boa explicação. Essa questão do preço flutuante da Petrobras, que é uma coisa que ninguém nunca explicou, a gente só explica ele quando o preço sobe, mas não explica quando o preço abaixa. O que acontece? O preço hoje no Brasil, ele não é regulado de forma como um commodity em tempo real. Quando o petróleo sobe lá em cima, como a gente tem ali uma zona de amortecimento do preço, eu tenho que fazer a média de 3 meses para gerar o preço que pode ir para a bomba. Isso justamente foi feito porque muitas vezes o preço do barril explode e hoje, amanhã cai. Imagina que complicação que seria para o consumidor essa variação direto na bomba. Porque é assim que funciona em país onde tem o livre capital, o livre mercado sem regulação. Que na verdade cada vez menos países, mesmo os países capitalistas, têm menos regulação. Hoje a regulação do mercado, ela é um instrumento inclusive dos países liberais. O liberalismo do Brasil é tão antiquado que ele acha até hoje que o investimento público é gasto. Por isso mesmo que se discute esse teto de gasto aí. Ah, o Brasil gasta mais do que recebe. Tá bom, os Estados Unidos também, que é um país super liberal. Ah, mas o Brasil está endividado, os Estados Unidos também. Porque esses conceitos aí do Mises, aquele grupo liberal, isso já caiu há muito tempo. E no caso do petróleo, é justamente isso. O que nos traz uma reserva, vamos assim dizer, de estabilização do valor do petróleo e a combinação com álcool, é a Petrobras, que é estatal. Porque quando deixar de ser estatal, ela vai perder isso. E aí eu vejo muita gente, tem que privatizar tudo, tem que privar a Petrobras. Cara, é uma latada, porque poucos países têm a oportunidade de ter uma empresa estratégica de energia na mão do Estado. Então, o Brasil... Mas a mídia também não coloca isso, Pablo, de maneira didática, explicando. Olha, gente... Você sabe aquele coisa que vocês reclamam sempre? Agora nós estamos sendo beneficiados, porque o preço deveria ter bombado.
3: Explodido, né? Explodido. A gasolina, então, se não fosse isso, ia estar, sei lá, a R$8
0: o litro. Exatamente. Então, por isso que eu digo assim, que no Brasil a dificuldade de discutir política pública é porque você não tem fontes que te permitam compreender os modelos. É tudo no fla-flu.
3: 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Aqui 3 minutos, horário eleitoral no rádio, na live do YouTube, pela internet, nos streamings de áudio, mundo afora. Vamos continuar direto, sem interrupções, com Falando Sério, até às 8:05. a Polícia Federal identificou o senador Flávio Bolsonaro como usuário master de uma conta de uma offshore ligada a uma empresa que detinha participação em um jato utilizado por Daniel Vorcaro. A informação consta de documentos analisados pela investigação e foi divulgada pela jornalista Malu Gaspar, colunista do jornal O Globo. A conta estava vinculada a Alcazar Holdings, empresa registrada na Ilha da Madeira, em Portugal. A offshore tinha participação de 33,33% na empresa proprietária de um jatinho. O avião foi utilizado por Flávio Bolsonaro em uma viagem entre Brasília e Fort Lauderdale, nos Estados Unidos, em janeiro do ano passado. A mesma também foi utilizada pelo ministro do STF, Alexandre de Moraes, e a mulher, a advogada Viviane Barsi de Moraes. Segundo a investigação, o nome do senador Flávio Bolsonaro apareceu associado à conta com o perfil de usuário master, classificação que, em sistemas bancários, pode indicar um nível elevado de acesso ou gerenciamento, como, por exemplo, fazer depósito, fazer retirada. A Polícia Federal chegou à informação a partir da análise de dados extraídos do iCloud do advogado Willer Tomás, apontado como único sócio da Alcazar Holdings. Opa! Estranho, né? Estranho isso. Mas a gente vai continuar falando deste e de outros assuntos nos próximos 10 minutos, porque o programa vai agora apenas para a internet. Vamos fazer uma interrupção no rádio e voltaremos daqui a pouco às 7:10 para o rádio. Agora vamos apenas para a internet, meus amigos.
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3: Vai começar agora. E agora vamos apenas para o rádio, bom e velho rádio, enquanto rola horário eleitoral no rádio. Vamos lá, deixe-me organizar aqui a minha escuta. São 7 horas em ponto. Bem, eu falei estranho, né? Porque assim, a empresa é do advogado amigo Willer Tomás, o único sócio. Mas a empresa tem participação no jatinho. E por que Flávio Bolsonaro era usuário master da conta dessa empresa numa offshore? São empresas sediadas aí em paraísos fiscais. Quando se abre, Safad, você que é um cara muito safo, bom para explicar essas coisas, geralmente qual a intenção de quem abre uma empresa, uma offshore, num paraíso fiscal? Esclarece um pouquinho para os nossos ouvintes, por favor.
6: Ô Zé Luiz, aí vão falar que eu tô perseguindo um candidato nessa história, porque esse caso do Flávio, assim como...
3: Eu tô pedindo para você falar geralmente.
6: Ué, em geral, quê? Assim, em tese, quem abre num paraíso fiscal, ele tá fugindo de tributos. Então, o que ele poderia fazer? Ele pega um dinheiro aqui, eu sou empresário, eu transfiro para um outro país esse dinheiro, e lá é um paraíso fiscal, então eu tô fugindo de tributos. Só que quando você transfere o dinheiro para outro país, você paga o tributo de transferência. Por isso que nem todo mundo faz. Ou você faz um negócio aqui e recebe o dinheiro por meio de outro país, que em geral são utilizados nos sistemas de burlar o fisco. Exemplo, eu compro uma casa aqui no Brasil em dinheiro, mas o dinheiro vai para outra pessoa em outro país. Então não há uma transferência bancária, mas lá no outro país os dois têm uma conta. Isso pode acontecer. Então, em geral, é ou sonegação de imposto, ou recebimento de caixa 2, ou recebimento de propina. Enfim, quando você faz algo dessa forma, sem que tenha saído do mesma pessoa para mesma pessoa, uma conta nacional com a conta internacional, esse dinheiro veio para pagar alguma conta que não poderia ser visível.
3: Pablo Costa.
6: Não vejo outra hipótese.
4: Não, assim, né? Quando não é rolo, é para fugir de imposto, certo? Assim, é uma engenharia tributária. É simples assim, entendeu? Se, vamos pegar pelo aspecto da honestidade. É para tentar pagar menos imposto, certo? Mas, normalmente, é para tirar os olhos, a atenção das autoridades que investigam. Você cria um caminho ali que é tão complexo, você vai meio que escamoteando o caminho, a trilha do dinheiro lá naquele antigo follow the money, né? Assim, você vai seguindo a grana, vai entendendo que tá. Então você vai dificultando, você vai jogando uma névoa ali em cima ali para as pessoas enxergarem onde o caminho dessa grana. Mas agora entrando na questão política do Flávio Bolsonaro mesmo. Tá muito claro que a relação com o irmãozão Daniel Vorkaro ia muito além de algo até agora alegado de um filho pedindo patrocínio para um filme do pai. Não se tratava só disso. Tinha outro tipo de relação ali, principalmente por meio desse Wheeler, né? Desse advogado, que eu insisto, em Brasília, ele é compreendido como sócio de Flávio Bolsonaro. Não é um amigo, não é um conhecido, não. É o cara que atua politicamente junto nessa operacionalização do mandato. E operacionalização, para usar um termo responsável juridicamente aqui da minha parte, sabe? Mas como Brasília compreende essa figura, é como a sociedade Flávio Bolsonaro. Então, um imóvel que está no nome do Wheeler, na verdade, representa os dois. Um jatinho, que seja o nome do cara, na verdade, a compreensão é de uso dos dois. Então, essa conta com um status de movimentação privilegiada, Márcia, até aí tem a ironia, né, do nome, da coincidência do nome, né, do banco com o status da conta. Mas isso é só uma coincidência de fato, isso não tem nada a ver, porque se chama assim qualquer nível de usuário que possa mexer com coisas de sistema e tal, não sei o quê. Mostra que a coisa ia além. Agora, né, gente, vamos bater a real, né? Isso aí é só mais um elemento, é mais um tijolinho, essa parede de informações que nós já temos em relação à postura de Flávio Bolsonaro. Não é isso que está decidindo o voto, está colocando ou está tirando o voto de Flávio Bolsonaro. Definitivamente não é, sabe? Por quê? Porque a ficha corrida não, porque tem um aspecto de juízo de valor aqui que eu não quero colocar. Mas o currículo de Flávio Bolsonaro, desde a Alerge, já mostra que a probidade nunca foi exatamente uma prioridade da vida pública dele. Isso aí está muito claro, até mesmo para o eleitor do Flávio Bolsonaro. Se o cara já leu, assim, uma página de jornal na vida, ele já sabe disso. Ele está escolhendo por outros motivos. Por endosso a todo aquele arcabouço de ideias que circundam o bolsonarismo e a extrema-direita, por rejeição extrema ao petismo. Aí são outros elementos, sabe? Agora, não é uma questão assim, eu vou votar naquele mais probo. Definitivamente não é essa a escolha de alguém que opta por Flávio Bolsonaro a essa altura do jogo, né?
3: Olha, tem aqui a resposta, né, de Flávio Bolsonaro. Os investigadores também encontraram um e-mail enviado por uma funcionária de Wheeler Tomás ao Banco Santander em maio do ano passado, solicitando a desvinculação de contas associadas a Flávio Bolsonaro e a Wheeler Tomás. Para a investigação, o episódio precisa ser esclarecido para determinar a natureza da relação entre o senador, a offshore e a estrutura societária ligada ao jatinho. Em nota, Flávio Bolsonaro nega que tenha mantido qualquer conta na condição de usuário master relacionada a Wheeler Tomás ou às empresas do advogado e que qualquer afirmação nesse sentido é falsa. Ainda, segundo Flávio, o próprio e-mail localizado pela investigação demonstra que a vinculação era indevida, já que o documento solicita justamente a retirada da associação. Pois não, Safadi?
6: Eu me lembrei aqui muito bem de dois personagens da política que vão explicar muito bem esse fenômeno no Brasil, porque isso é um fenômeno nacional. O primeiro honestão que apareceu aí foi o Jânio Quadros, com a sua vassourinha para varrer tudo. Ele foi eleito pelo discurso de honestidade. E, na verdade, o Jânio Quadros, a gente não tem, assim, algo caracterizado como um cara que fugiu dessa linha. Na verdade, ele ficou doido, o Jânio Quadros perdeu a linha, vamos assim dizer. O segundo famosão foi o Collor. Era o caçador de marajás, era o caçador da corrupção, o cara que ia botar ordem na casa. Deu no que deu. Então, esse histórico nos leva a ver, né, que a honestidade não é necessariamente, né, aquilo que nos faz, porque nós tivemos também um cara chamado Paulo Maluf, que ele falava, rouba mais faz.
3: Ah, mas diz, há controvérsias, viu? Porque essa frase seria lá do Ademar de Barros, lá da década de 1930.
6: Não, a frase foi do Ademar, mas o Paulo usou isso como campanha.
3: Não, ele não usou nunca, não.
6: Não, não
3: mas
6: foi...
3: as pessoas falavam isso lá exatamente. Em São Paulo. Você entrava até num táxi. O taxista falava isso, eu gosto do Maluf, meu, porque ele rouba mais faz.
6: Então, isso aí parece que ficou normal no Brasil. Eu me lembro, Zé, como tive a oportunidade de ser gestor público, que várias pessoas chegaram pra mim e falaram, agora você vai organizar a sua vida, agora você vai se dar bem. E eles falavam pra mim, às vezes amigos meus, com tipo assim, tá tudo certo, todo mundo sabe que é assim que funciona. Eu tive várias pessoas no governo que eu recebia e eu tinha uma característica de não fechar a porta da sala, mas as pessoas sempre ficavam ali com a porta aberta e falavam, olha, e tem mais, se der certo, é tudo nosso. Existe uma normalização no Brasil dessa questão do roubo. E isso agora está muito claro, porque no caso do currículo mesmo do Flávio, são muitas, vamos assim dizer, evidências e provas a respeito e como o Pablo disse, isso não está mexendo na intenção de voto, tá? Então, por exemplo, o Flávio tem uma outra característica, ele mente muito sobre se fez ou não fez algo, mas a família Bolsonaro tem uma característica interessante, ela não mente sobre o que vai fazer. Desde a época do pai, quando ele falava, vou fazer tal coisa, você não é possível que ele está falando isso e não é possível que ele vai fazer. O Bolsonaro fazia. Como o Flávio falou, vou mudar a Constituição. Não, vou mudar médio, mas ele o tempo todo reafirma. Agora, do outro lado, tem. Posso falar, José?
3: Vou ter que fazer a transição, Marcelo Sapadi. Que é o momento que a gente volta para o bom e velho rádio e a gente vai colocar, inclusive, mensagens dos nossos queridos ouvintes que estão interagindo pelo 3226-9490. Vamos lá, a gente vai voltar agora para o rádio.
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3: Aí voltamos para o rádio. Muito obrigado a você que aguardou aí durante esses 10 minutos ouvindo o horário eleitoral e obrigado às pessoas que nos acompanharam pela internet. Com a versão do programa apenas para a internet, tem ouvinte gravando 710.
7: Boa tarde, meus amigos, tudo bem? Olha, opa, sobre o fim da escassez, Bruno, eu acho tudo isso um grande palhaço.
3: Isso aqui é de ontem no Papo Cabeça. Ah, não, mas é interessante, ele tá falando que é palhaçada. O que, que é palhaçada?
7: Boa tarde, meus amigos, tudo bem? Olha, sobre o fim da escassez, Bruno, eu acho tudo isso uma grande palhaçada, quer saber? Que, cara, do que adianta você ter um dia a mais de folga, ficar 2 dias em casa e o salário não dá até o final do mês?
3: Olha só, os caras conseguem fazer o trabalhador ter argumento pra falar contra o fim da escala 6x1. Não é bom entrar, bom. Devia ter algo aí, né? Em favor da escala 7x0, então, né? Já que a galera, o próprio trabalhador acha que é ruim ele ter mais um dia de folga. Daqui a pouco a gente vai entrar na lógica daquela empresária que falou que, não, mano, o cara vai pegar esse dia e vai trabalhar. Não vai adiantar nada. Vai trabalhar em outro lugar. Ele que trabalhe, se ele quiser. Que é uma liberdade dele, se ele tá precisando de mais grana. Então, meu amigo, Pablo Costa.
4: É porque assim, não compreender o mundo de hoje, né? O cardápio aumentou demais, gente, sabe? Assim, antes a gente tinha pouco acesso às coisas, por isso que a banca de revista era aquele mundo, assim. É só quem tem aí mais 35 anos pra mais vai compreender o que era uma banca de revista, o que era a banca de revista da Tamandaré, o que era a banca de revista ali dos Correios, aquela banca da 2 com a Goiás, que era um mundo, assim, que chegava, aquele tanto de revista, aquele tanto de jornal de fora, revista gringa, e você ficava maluco com aquilo lá, porque a gente tinha 6 canais de televisão, 2 jornais diários na cidade, e era isso aí, cara, sabe, assim, umas 10, 8, 10, 12 FMs, e era esse o cardápio, era essa a sua conexão com o mundo. Hoje você tem toda, se você quiser saber de punk búlgaro, você vai entrar numa playlist do Spotify, do YouTube, você vai encontrar a grande banda do punk rock búlgaro. Você vai encontrar, isso é impossível. Só que com esse cardápio que aumentou de forma exponencial, veja você, o dia permaneceu com as 24 horas. A gente permaneceu com 24 horas. Então, a gente permanece numa lógica de trabalho e que as atividades cresceram muito. Você tem que ir pra academia, você tem que ser um pai presente, você tem que ser um companheiro ou uma companheira exemplar, você tem que fazer, corresponder, ter um tempo de qualidade com seus amigos, você tem que dar atenção pros seus pais, pras suas mães, pra sua mãe, pros seus avós, você tem que fazer muita coisa, meu. E a vida não permite, não dá tempo, continua com as mesmas malditas 24 horas, e você tem que encaixar tudo isso.

0: 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Bom dia, seja bem-vindo, de Jair. Tem um evento muito importante para a logística acontecendo hoje em Aparecida de Goiânia e a MapCloud vai estar lá. Bom dia, seja bem-vindo, de Jair.
1: Bom dia, Zé Luiz, bom dia a todos, bom dia, Safed, bom dia, Pablo Costa. Obrigado pela participação, obrigado pela oportunidade.
0: Nós é que agradecemos.
1: É isso mesmo. E hoje nós temos em Goiás estreando o Portal do Transportador. Né? O que é o Portal do Transportador? Ele é um evento que nós estamos desenvolvendo ele junto com o painel logístico, que está na 46ª edição, que ele tem um circuito a nível nacional, que é do David, um parceiro nosso. E nós resolvemos unir logística e transporte. Nós sabemos que o nosso estado de Goiás é um estado que ele tem carência desses eventos na área de logística e nós resolvemos unir os dois eventos agora, iniciando essa jornada aqui no estado de Goiás.
0: Bom, e aí a logística, meu amigo, é um negócio assim que a pessoa às vezes que não trabalha diretamente não entende o que que é. Explica para o nosso ouvinte, inclusive, por que que Goiânia, Aparecida de Goiânia, estão se tornando um polo logístico tão importante. E tô me lembrando aqui que no mesmo dia aqui que a gente recebeu uma mensagem de um ouvinte falando, porque lá na 44 ninguém tá vendendo nada. Dois dias antes tinha saído um vídeo de um entregador do Mercado Livre numa fila dupla imensa de carros no hub logístico da Mercado Livre aqui, falando, tá querendo fazer um protesto, que a gente tá demorando 3 horas aqui na fila para carregar. Que é esse troço de logística, Dejair?
1: É isso mesmo que tá acontecendo. Com essa transformação digital das pessoas, nós, consumidores também, que dependemos da logística, hoje depende exclusivamente de entregadores, para que a gente consiga ter eficiência nessas entregas. A gente fala de alimentos, comida, roupa, calçados, até serviços, né? Se nós recebemos em casa, que também depende da logística. Hoje a logística, até pra gente nos organizar para sair, você depende da logística, você depende de olhar um trânsito, você depende de olhar como é que tá o clima, para saber que roupa, isso tudo faz parte da logística. E essa transformação digital da logística no estado de Goiás, ela é muito pertinente em relação à nossa geolocalização. Nós temos o privilégio hoje de estar no centro disso aí, então tudo é mais fácil para você distribuir, entregar e fazer toda essa rotatividade de mercadorias.
0: Olha que legal, daqui a pouco eu vou perguntar pro Dejair, né? Então como é que uma compra que você faz aqui com um clique, com alguns cliques pelo celular, como é que ela sai lá da China, por exemplo, e chega na sua casa? Ou como é que você compra uma mercadoria pela internet que sai lá de uma cidade do Nordeste e no dia seguinte está na sua casa? Daqui a pouquinho ele vai explicar um pouquinho melhor sobre isso, porque é muito interessante e faz parte disso que está mudando muito rapidamente no mundo, né? 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Pablo tá na fila, mas tem ouvinte também. Vamos lá, ouvinte gravando 32269490.
2: Bom dia, Interativas. Quem fala é o Douglas. Vocês viram os casos das IAs que fazendo um pedido para gerar uma imagem Lula 13, ela não faz. Porém, se você fala Flávio 22, ela faz e até mais do que foi pedido. As IAs da Meta, etc. Vocês viram isso? Clara interferência aí.
0: Ontem, no primeiro momento, eu achei que isso era fake news, mas parece que não é. Olha, a campanha de Lula acionou o TSE e protocolou uma denúncia formal na OEA contra a Meta, dona do WhatsApp, Instagram e Facebook, por suposta interferência e seletividade algorítmica nas eleições. Pablo Costa.
3: Bom, em relação a isso, né, teve uma matéria do UOL lá comprovando, né, que o algoritmo tinha uma predeterminação de fato, né, na coluna da Thaís Bilenk lá, explicando essa história toda aí, que de fato a IA da Meta tinha essa restrição.

0: não somente para um dos lados. Então isso aí já é fonte de matéria jornalística e que gerou essa representação do Partido dos Trabalhadores. Mas eu quero perguntar pro Dejair outra coisa, assim, cara. Eu sou peão, né, bicho? Assim, eu não entendo essas coisas, não, cara. Pra mim, o mundo é uma grande interrogação, assim. Eu sou burro igual uma porta. E aí eu tava pensando, a porta é mais inteligente, porque a porta abre e fecha. Eu não sei nem como funciona a dobradiça. Então, assim, a minha burrice é algo monumental, assim.
1: Ele sabe, é burro e nós, obelisco, então.
2: É, não, eu fico de cara, José.
0: Agora sim, eu sou cervejeiro caseiro, né? E eu tava usando uma pecinha que chama um conector Pinlock, assim, que é uma bobagem, assim, de, sei lá, R$15, R$17 e tal, sabe? Aí eu falei, bicho, não sei onde que eu vou encontrar isso, até sei, mas eu não consigo passar na minha dinâmica pessoal, tal, não sei o quê. Aí eu vejo que esse trem vende na internet, por isso aí, R$13, R$14, R$15, entrega sem frete. Aí eu pensei, como é que viabiliza? Porque assim, essa pecinha pro cara mandar, não sei de onde. Eu vou falar o portal aqui, mas se eu no Mercado Livre, então se eu não sei de onde que é o vendedor, certo? Eu vi lá que a qualificação dele era boa. Um trem de R$15, arredondando aqui a conta. Só a embalagem, o cara mandar pro correio, eu acho que a canseira já não compensa, já mói o lucro do cara. Mas chegou aqui em casa o conector. Como é que a logística viabiliza um trem desse? Explica pra mim que sou burro.
3: 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Daqui a pouco, os números da pesquisa Quest, divulgada ontem. Flávio, 51, Lula, 49. A estratificação, que falam os números dessa estratificação daqui a pouquinho, pois não, Dejair.
4: Legal, Pablo, funciona mais ou menos assim, hoje esse frete que a gente chama de frete gratuito nos marketplaces em geral, não exclusivamente no Mercado Livre, em outras plataformas, ele tem um custo para alguém, tá? Alguém paga essa conta, que pode ser o embarcador, que é aquele que é o vendedor, que vai te oferecer essa mercadoria até que chegue até você. Então esse custo ele vai para quem está vendendo. Esses grandes players de marketplace hoje em geral, eles transformaram-se em uma transportadora. Hoje a lucratividade deles é maior no transporte do que na comissão de vendas. Então um custo de um produto para mim te vender, por exemplo, às vezes ele pode chegar a 20% do custo dele sobre o frete que o embarcador, o vendedor, vai pagar para uma plataforma de e-commerce. Então esse frete já está embutido dentro do produto. Agora, como que vai baratear esse frete? Você imagina o seguinte, vários goianienses hoje estão comprando alguma coisa no Mercado Livre, por exemplo. Então quando eu compro, qual que é a origem dessa mercadoria? São Paulo. Então existe uma roteirização em que essa mercadoria vai sair de São Paulo com destino a Goiânia. Então ele não vem com um produto, ele vem com milhares de produtos ali dentro de um container, dentro de um caminhão ou dentro de uma van, até chegar aqui em Goiânia. Aqui, quando eu compro, já existe uma rota pré-definida daquilo que vai chegar amanhã. Então, os entregadores do Mercado Livre, os parceiros do Mercado Livre, já têm uma precificação anterior de qual que é a rota que vai ser executada. Então, quanto mais gente compra, mais barato fica esse frete. Em alguns momentos, pode ser que você vai comprar, ele vai dizer que o frete não é gratuito. Por quê? Porque ele não teve uma rota pré-definida anteriormente. Pode ser em algum momento que você vai ligar, você vai clicar, vai comprar, ele vai te ofertar o frete gratuito.
3: Olha que legal. 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Daqui a pouco, Quest, Flávio Bolsonaro 46, Lula 44. No total de votos válidos, Flávio 51, Lula 49. Essa pesquisa é uma boa notícia pro Lula? É uma má notícia para o Flávio, que continua numericamente à frente, mas apesar de estar em empate técnico, daqui a pouco, no próximo bloco, a análise. Dejair Monteiro, da MapCloud, muito obrigado pela presença. Bom evento. E só explica para o pessoal onde é que fica o All Park, onde acontece esse importantíssimo evento de logística hoje em Aparecida de Goiânia. Por favor.
4: Muito bem, o All Park fica ali em Aparecida de Goiânia, próximo ao Sepaigo. É um conglomerado de várias empresas dentro do próprio condomínio e lá nós estamos com uma área de 5.200 metros quadrados dedicada ao evento, com vários participantes, com vários networks o dia inteiro, lá para você discutir, área VIP para você conversar com empresários. Trouxemos muita gente de fora, São Paulo, Rio de Janeiro, Minas Gerais e vários outros estados, para também palestrar durante o dia todo. Então, inicia-se palestras a partir das 11 da manhã até as 19 horas, ainda tem palestras. E o Portal do Transportador, para o próximo ano também, já temos um projeto também para se tornar a feira Expo 360 no estado de Goiás. Então, o Portal do Transportador é para aquele que é motorista autônomo, que quase não tem apoio hoje dentro do mercado de trabalho dele, ele é uma pessoa isolada. O Portal do Transportador é um acolhimento tanto embarcadores, quanto transportadores, quanto consumidores de produtos e serviços.
3: Que
4: e durante
3: legal.
4: O dia todo teremos palestras, network para conversar com vários empresários, tanto daqui quanto de fora.
3: Que ótimo, Dejair. E a pessoa já vai aproveitar e conhecer o tanto de galpão logístico que tem naquela região. O pessoal fala que é o Alphaville da logística hoje em Goiânia, essa região lá do presídio. Muito obrigado, Dejair Monteiro, da Map Close. A gente volta em instantes com mais Falando Sério.
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3: Olá, o papo ali tá bom, viu? Pesquisa Quest, Flávio Bolsonaro tem 46% do segundo. Opa, mas eu tenho que falar de uma coisa muito importante aqui também, né, Pablo Costa? Que é a liderança do nosso programa, mais uma vez, não só entre os jornalísticos, mas a liderança geral entre todas as rádios, de todos os segmentos, de segunda a sábado, das 6 às 8 da manhã, no último trimestre, mais uma vez, a gente veio em primeiro lugar geral, meus amigos. E aí, nesse trimestre, não foi apenas na berola, como o Pablo falou, não. Foi com a distância considerável, né? Um primeiro lugar, assim, bem definido, sólido. Então, os nossos agradecimentos aos ouvintes, né? Que são a principal estrela, ou são as principais estrelas deste programa. Os meus parabéns ao brilhante Pablo Costa, que assim, na hora que ele falou, eu sou burro, eu falei, se ele é burro, imagina nós então, hein? E o nosso obrigado a todo mundo que faz parte da bancada aqui, hoje o Safad, a Patrícia Castro, que não veio, e as pessoas que todos os dias estão colaborando com a gente aqui. Então, muito obrigado, ouvinte, por esse primeiro lugar geral, mais uma vez, de acordo com a pesquisa Cantaribope. Quest, Flávio Bolsonaro 46, Lula 44, em votos válidos, Flávio 51, Lula 49%, o que a pesquisa define como empate técnico, né? Porque a diferença tá dentro da margem de erro. Pablo Costa, Flávio Bolsonaro continua numericamente à frente, ou seja, continua com uma vantagem. Até que ponto essa notícia pode ser considerada uma notícia boa para o Lula e ruim para a campanha de Flávio Bolsonaro? Ou não tem nada disso? Lula continua assim com uma perspectiva muito pequena de vitória e Flávio Bolsonaro com uma perspectiva muito grande. Opa! Agora sim. Desculpa, Pablo.
0: Eu tiraria só muito, entendeu? O favoritismo permanece com Flávio Bolsonaro. Ele terminou o segundo turno na frente, o primeiro turno na frente, e de acordo com a Quest, que junto com a Datafolha são hoje as pesquisas mais conceituadas aí do mercado, ele permanece adiante. Só que numa distância menor do que os trackings colocavam logo lá na primeira semana. Então, na perspectiva da curva, foi uma boa notícia pro Lula, tanto que o Flávio mudou, né? Ele tava hesitante, inclusive, de participar da sabatina da Globo. Ele tava pensando em cair fora, porque nesse momento qualquer exposição, qualquer vacilo seria fatal para a campanha dele e a margem lhe daria essa possibilidade. Agora não dá mais, ele vai participar da sabatina da Globo, hoje tem com o Lula, né? Começa às 9h15, amanhã sexta-feira, às 9h15, a do Flávio Bolsonaro. E aí no final de semana, no domingo, o debate da Bandeirantes, que o Flávio tinha cancelado, depois voltou.
3: Ele falava que não ia participar, né? Depois ontem ele falou isso. Que na verdade aqui era uma isca e que o Lula tava querendo ir. Só porque ele não ia pra ficar, né? Sozinho e agora... E tipo assim, o discurso foi esse, né? Ah, o Lula pensou que eu não fosse, eu falei que não ia. É
0: piada, né? Ele tinha cancelado a sua participação e depois voltou atrás quando percebeu que os trackings internos do PL já mostravam essa aproximação que a Quest confirmou. Ou seja, a gente não sabe ainda se é uma consequência dos atos de governo, uma consequência da mobilização das ruas, da mobilização das redes aí, o tal do Exército Lula, que o Janones capitaneou aí, já mais de 4 milhões aí de pessoas inscritas no canal, que vai, não vai, vai, não vai.
3: E que voltou ontem à noite, Marques, e que Nunes Marques determinou. O Cássio Marques
0: deu muito mais visibilidade para essa ação do que ela estava tendo, porque ganhou a mídia tradicional, saiu das redes e foi para a mídia tradicional. A gente não sabe o que foi, mas que o momento hoje, ele é mais favorável ao Lula do que era na semana passada, sem dúvida, mas isso ainda não tirou o favoritismo do Flávio, teria tirado se ele tivesse 51 a 49 pro Lula, não é o que aconteceu. Agora, no momento, se a gente pegar a grosso modo, tá exatamente no cenário desenhado como estava no final do primeiro turno, 2 pontos percentuais dos votos válidos da frente, ou seja, um cenário de vitória pro Flávio Bolsonaro. Agora, a eleição não é hoje, a eleição é no outro domingo, e ainda tem muita coisa para acontecer na eleição.
3: 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Vamos voltar à pesquisa, mas agora vamos falar com o doutor Frank Cardoso, que vai falar sobre a mudança na forma de comunicação da prefeitura do agendamento de consultas, exames e cirurgias. Bom dia, seja bem-vindo mais uma vez, Frank Cardoso.
16: Muito bom dia Zé Luiz, bom dia Fábio, bom dia a todos que nos acompanham aqui na rádio, né? Mais uma vez, muito honroso estar aqui com vocês e poder trazer um pouco mais de informação da nossa Secretaria Municipal de Saúde de Goiânia. Nós temos aí enfrentado, né, diariamente uma luta para melhorar o serviço e melhorar a sensação, né, a percepção do usuário do SUS aqui na capital. Nós fizemos isso desde o primeiro dia do mandato de Sandro Mabel, foi um pedido do nosso prefeito, né, que nós atuássemos diariamente para melhorar a sensação de qualidade, né, a percepção do usuário do SUS na nossa rede. Fizemos diversas mudanças, ampliamos sala de vacinação, abrimos atendimento infantil em todas as unidades de pronto atendimento e agora nós estamos buscando facilitar também a comunicação da parte eletiva, dessa parte que a gente precisa da regulação, precisa do agendamento, né, aquela pessoa que faz uma consulta na atenção básica, pega um encaminhamento ali para um serviço de oftalmologia, neurologia, cardiologia e ela espera para ser agendada. Esse é o fluxo normal, regulação funciona assim. Só que antigamente eles demandavam, né, a necessidade de uma ligação e hoje a gente sabe que atender o telefone nem sempre é tão vantajoso, né? A gente recebe muito telemarketing, a gente recebe muita ligação aí que às vezes não faz sentido e nós entendemos que precisamos também caminhar junto à modernidade. Com isso nós buscamos, né, enquanto parte técnica, uma pactuação de um serviço de mensageria que agora chega no WhatsApp de todo mundo. É importante que todos tenham, né, lógico, o seu cartão atualizado, né, o seu cadastro atualizado junto à Secretaria Municipal de Saúde para que receba ali o seu agendamento em mãos.
3: Oh, que legal, daqui a pouquinho o doutor Frank Cardoso Barbosa Viana, assessor técnico da Secretaria Municipal de Saúde de Goiânia, vai finalizar com mais informações sobre essas mudanças. 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Na fila, Marcelo Safadi.
17: Olha, esse segundo turno vai ser realmente emocionante. Vamos lá, só pra gente fazer uma análise. quando começou o segundo turno, primeiro, o TSE veio aqui, disse aqui veio. Nós tivemos um TSE acionado e reagindo de forma, vamos assim dizer, no mínimo questionável, usando dois pesos para a mesma medida, ou seja, tinham dois grupos de WhatsApp, os dois não estavam registrados, um foi suspenso, o outro não. Os dois grupos foram acusados de fake news, o que realmente enviou fake news, que foi aquele fake news daquele jovem usando drogas na manifestação.
3: Ah,
17: foi
3: uma jovem, na verdade.
17: É uma jovem,
3: né?
17: Sim, de cabelo vermelho.
3: Ah, uma gravação, ao que parece, do Chile, do dia anterior.
17: Isso, e que saiu no grupo de expansão de comunicação do Flávio, saiu.
3: O Tarcísio replicou.
17: Foi comprovado e não aconteceu nada com o grupo. O grupo do Lula foi acusado de fazer fake news, foi investigado e não identificou. Então, primeira coisa, a gente tem uma assimetria. Depois a Meta entra pesado no jogo e a própria Meta admite que houveram algumas falhas técnicas que atingiram...
3: A campanha do Lula, inclusive, está acusando a Meta de que toda vez que eles tentam fazer impulsionamento, a Meta fala que não tem jeito porque está com problema técnico.
17: Exatamente.
3: E eles desafiaram a campanha do Flávio a mostrar os seus impulsionamentos para ver se na campanha dele tinha tanto problema técnico para não fazer impulsionamento.
17: É isso aí, a gente pode inclusive acompanhar no biblioteca do Facebook, biblioteca da Meta, eles têm lá inclusive quanto candidato gastou, mas a própria Meta reconheceu que tinha um erro. Então a gente vê o caso do WhatsApp ontem, não é que a gente questionou, as pessoas fizeram provas em tempo real e realmente se configurou, quem fez o teste brincando configurou. Por outro lado, a gente teve um crescimento exponencial da mobilização natural anti-bolsonarismo. Finalmente chegou aquele dia que eu tenho hoje, o anti-lulista e o anti-bolsonarista. E eu acho que a grande novidade foi na campanha do Lula identificar que a campanha contra o Bolsonaro é uma campanha de esquerda e de direita. Eles começaram com esse discurso e esse discurso começou a colar. Eu realmente acho que houve uma mudança, porque logo após o final do primeiro turno, a tendência foi de distanciamento ali naqueles dois primeiros dias. O quê? Houve a migração da direita 100% pro Bolsonaro e aí chegaram a ter algumas pesquisas que colocaram até 6% de diferença. Mas essa semana foi muito volumosa. As manifestações foram muito representativas. Não dá para desconsiderar o que os estudantes sempre foram fundamentais nas mudanças políticas brasileiras, desde sempre. Não que os mais velhos sigam os mais novos, mas há um impacto visual, houve realmente uma mobilização. E eu achei essa pesquisa da Quest, apesar da Quest ter sempre uma margem de erro grande em relação ao resultado final, a Quest tem uma...
3: Mas foram bem no primeiro turno.
17: É, sim.
3: Chegaram muito perto do resultado.
17: É, isso que eu tava até verificando
3: inclusive
17: aqui.
3: Inclusive na última Quest, Flávio Bolsonaro estava já à frente do Lula, né? Antes do primeiro turno.
17: Isso, então... Este dado é preocupante e isso mostra...
3: Preocupante para a campanha do Flávio.
17: Claro, por isso que ele mudou de opinião. O Flávio, ele saiu...
3: com relação a 6-1, né?
17: E com relação a tudo, que vou mudar a Constituição, ele saiu com... E a arrogância é o que precede a queda. Os dois dias pós primeiro turno, o Flávio veio muito arrogante. Ele já corrigiu a rota e já voltou, né, para um outro patamar.
3: 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Tem ouvinte gravando.
18: Bom dia, Zé Luiz. Já. Bom dia, Pablo. Bom dia a todos os ouvintes. Aqui quem fala é o Cássio do Canedo. Queria dar uma sugestão pro TRE. Poderíamos ter a opção de votar em qualquer cidade que a gente tiver.
3: Bom, aí é sexo dos anjos, né? Sugestão pro TRE, até nem é o TRE, é o TSE, né? Que é que comanda as eleições no Brasil inteiro. Você não pode ter uma regra diferente que outro estado não tenha. Vamos lá, vamos com mais ouvintes interagindo com a gente. 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Ouvinte gravando, bora lá.
19: Bom dia, Interativa. Aqui quem fala é Marcione, motorista da Copgo. Estamos aqui ligadinhos em vocês, viu? Parabéns pelo programa e um ótimo dia.
3: Ah, Copgo, aplicativo de transporte de Goiânia, uma cooperativa de motoristas de Goiânia, onde o motorista fica com 85% da corrida. Frank Cardoso, doutor Frank Cardoso, agora para reforçar, né? A pessoa só tem que, a Secretaria de Saúde não vai ficar ligando mais, porque quase ninguém atende telefone mais com medo de ser golpe ou telemarketing, né? Mas tem que prestar atenção no WhatsApp, porque a comunicação agora dos agendamentos vai chegar via WhatsApp, né?
16: Exatamente, Zé Luiz. Você sabia que Goiânia realiza hoje um volume médio de 20 mil consultas especializadas por mês? Nós temos aí um número de agendamentos que é expressivo e que impacta na realidade. Nós reduzimos, por exemplo, a fila de oftalmologia de mais de 30 mil para menos de 1000 hoje. Nós temos uma redução de mais de 50% em outras filas, por exemplo, cardiologia, neurologia. Nós temos aí uma capacidade operacional que aumenta, mas sempre vem a pergunta, né? Uma pessoa, por exemplo, igual o Pablo Costa, que é uma pessoa mais analógica, como é que ela faz para continuar verificando esse agendamento? Então, todo mundo aí hoje que não fazia, né, esse acompanhamento via telefone, que tinha alguma dificuldade com o aparelho móvel, né, com o aparelho celular, pode ainda acompanhar através da unidade básica de saúde, verificar o fluxo de agendamento, ainda pode ser esse, né, através da própria unidade básica de saúde para aquelas agendas que não são reguladas, mas outras agendas, por exemplo, pediatria, ginecologia, aquela consulta básica que a gente faz na atenção básica, podem ser feitas pelo aplicativo Goiânia 24 horas. E aqui a gente tem uma diferença, Zé. Porque na questão do WhatsApp, ele é somente para confirmação daquela consulta regulada. Então é aquele pedido que você fez lá no postinho, você foi atendido pelo médico, o médico te encaminhou a neurologista. Essa especialidade, ela depende da regulação. É a fila de regulação de Goiânia. Não existe agendamento automático. E para isso a pessoa espera em casa, espera o acionamento. E nesse acionamento, que vai acontecer pelo 3030 2529, vai chegar lá uma mensagem falando local, data, hora para confirmação. E sempre fica aquela dúvida: tem que voltar algum valor, tem que pagar alguma coisa, tem que enviar algum documento, alguma coisa nesse sentido, porque a gente do lado de cá tem que se preocupar quanto a isso, né, Zé? A questão dos golpes e tudo. Então, não tem nada que devolver.
3: Não tem que pagar nada, né?
16: Não tem devolução financeira, não tem documentação.
3: Frank Cardoso, da Secretaria Municipal de Saúde de Goiânia, muito obrigado pela presença. A gente volta com a última parte do programa em instantes.
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3: 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Polícia Federal prende Márcio Canella, segundo deputado estadual mais votado do Rio de Janeiro. Ex-prefeito de Belfort Roxo é suspeito de integrar esquema de lavagem de dinheiro com postos de gasolina. Bom, vamos lá. Então, o deputado estadual Márcio Canella, do União Brasil, e o ex-secretário da Polícia Civil do Rio de Janeiro, Marcos Vinícius Zamin, foram presos hoje durante a 8ª fase da Operação Unha em Carne, deflagrada pela PF, para investigar uma organização criminosa suspeita de usar uma rede de postos de combustíveis na região metropolitana do Rio de Janeiro para lavar dinheiro. Rapaz, Pablo Coça, parece assim que o Rio de Janeiro, a política do Rio de Janeiro, as instituições do Rio de Janeiro estão todas contaminadas pelo crime organizado.
0: É, já existe, inclusive, teoria sendo criada aí, José Luiz, a partir de mais uma vez um resultado surpreendente de uma lógica da, até para a própria eleição, que não é exatamente a mesma que a gente segue no restante do país. É, essa sequência, a vitória surpreendente do Douglas Ruas, né, de onde ele partiu ali e as conexões que ele tem e o resultado que ele obteve em cima do Eduardo Paes, estão levando pesquisadores a tentar compreender melhor alguns territórios do Rio de Janeiro, como é que funciona a votação, por que que a abstenção lá é maior do que em outros lugares do Brasil. Segunda maior abstenção do Brasil foi no Rio de Janeiro. Então, assim, será que já não está tendo um cerceamento da própria escolha da população por conta do crime organizado? Uma pergunta que está sendo feita.
3: Douglas Ruas, né, o governador do Rio de Janeiro, que deve ter o resultado proclamado hoje às 3 horas da tarde, Douglas Ruas, do PL, é investigado pelo Ministério Público do Rio de Janeiro pelos crimes de peculato, lavagem de dinheiro, fraude em licitações e organização criminosa. Que situação, hein? Cara assumindo o governo do estado com tantas acusações. Agora tem um ouvinte aqui discordando do Safadi. 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Tem ouvinte discordando do Safadi.
1: Interativa, aqui fala o Douglas, o Safadi está sendo um pouco irracional, ou talvez está se fazendo de inocente, né? Porque hoje o funcionário vai ter o poder de negociar com o patrão se ele queira ou não fazer a hora extra dele, o dia extra dele, na mesma empresa onde ele trabalha toda semana. Que provavelmente não vai ser tão bem remunerada como uma empresa terceira que vai pagar melhor.
3: O Safadi, em suma, ele diz, sabe de nada, inocente.
26: Não, mas é a visão dele, eu respeito demais, assim, e esse é que é bacana no debate de políticas públicas, você lidar com isso. Ele parte da premissa, talvez pela experiência que ele tem, que o patrão com quem ele trabalha é o que vai dar a menor condição para ele de fazer a hora extra e ser a remuneração. Só que, por outro lado, tem hipóteses ao contrário, muitas vezes o cara tem uma importância na empresa e o patrão vai fazer de tudo para manter ele mais motivado a trabalhar. Eu acho que essa relação de trabalhador e profissional, ela tem muito a ver com os pactos que você cria dentro da empresa. Eu diria para você que todo patrão reclama do trabalhador e todo trabalhador reclama do patrão. Essa lógica brasileira é muito ruim, porque ela impede justamente o crescimento de novas relações. Mas enfim, é a visão dele. Na minha visão, eu penso um pouco diferente. Eu acho que essa aí deve, se o patrão oferecer algo que é pior, ele fala, não tem interesse. Agora, se ele quiser fazer o sexto dia na empresa, ele está proibido pela lei. Então, quando eu falo de flexibilizar essa negociação, o cara já está saindo com a condição de não ser obrigado a fazer os 6 dias. Mas se ele quiser ter a opção, eu acho que seria uma evolução natural da lei. Mas enfim, esse aí é um tema bem complexo.
3: Bora lá. Bom, vamos voltar aqui à pesquisa Quest, divulgada ontem, né? Que trouxe Flávio Bolsonaro 1 ponto à frente de Lula. O levantamento mostra transferência de votos. E aí? Entre os principais colocados, entre os eleitores que votaram em Caiado, em Renan, e Augusto Cury, o Lula só leva vantagem, uma pequena vantagem na migração de votos entre os eleitores do Augusto Cury, que teve acho que quase 2,89%, salvo engano, arredonda, 2,90% dos votos válidos. 34% declaram que vão votar em Lula e 30% em Flávio Bolsonaro. E aí, a dificuldade do Lula, mais uma aqui, né? Renan Santos, 40, Flávio, apenas 14 em Lula. Eleitores de Ronaldo Caiado, embora eu ache que aqui em Goiânia pode haver uma diferença maior, uma distorção disso aqui, por quê? Muita gente votou em Caiado no primeiro turno porque considerou que Caiado foi um bom governador, não porque seja de esquerda ou de direita. Então, muita gente que vota e vai votar no Lula no segundo turno, aqui em Goiânia, eu digo, ou aqui em Goiás, pode votar no Lula no segundo turno, porque aí esse voto aqui não tem tanta vinculação ideológica. Mas, na média, Brasil, de acordo com a Quest, entre aqueles que votaram em Caiado, 42% declaram voto em Flávio e apenas 23% em Lula, Pablo Costa.
0: Essa estratificação é importante para compreender que não é daí, ou é, daí é menos provável que venha essa chance de virada de Lula. A possibilidade de Lula realmente é diminuir a abstenção e também trazer aqueles eleitores que votaram branco e nulo. Então, assim, essa é a possibilidade de uma virada. E claro, se conseguir aquele fato improvável, tendo em vista que a Quest colocou que 91% dos eleitores já estão convictos do seu voto e não mudam, se conseguir trazer desses 9% um percentual do Flávio para si, aí é um voto conta dobrado, né? Porque você soma um tirando do outro. Então vira ponto de basquete, vira dois pontos. Enquanto se você busca desses outros aí, candidatos da chamada terceira via, enquanto você busca o que se absteve e o branco nulo, é um voto simples. Então o desafio da campanha do Lula é isso, levar mais pessoas do seu campo político para votar.
3: 7:59 e tá aqui outro desafio aí pros dois, porque os dois mais votados são também os dois mais rejeitados. Eles também estão empatados tecnicamente em rejeição. 54% rejeitam o Bolsonaro, é o cara que fala, não voto, voto no capeta, mas não voto no Flávio Bolsonaro. E 53% dizem, voto no capeta, mas não voto no Lula, Safadi.
17: Eu acho que esse é o dado também interessante. Pela primeira vez, mesmo dentro da margem de erro, a rejeição do Flávio ultrapassa a rejeição do Lula. E eu fiquei muito curioso.
3: No segundo turno, né? Porque no primeiro turno tinha algumas pesquisas que davam mais ou menos isso. Flávio, não, mas um pouquinho à frente na rejeição, mas sempre dentro da margem de erro.
17: É, mas eu não me lembro, então. E essa do Renan, do fato de ter muita gente sem definir o voto. Esse voto do Renan, tá faltando voto aí. Tem muitas pessoas do Renan que estão praticamente se abstendo de votar. Eu mesmo conheço várias pessoas que estão se abstendo de votar. E isso aí deve fazer, na reta final, aquele famoso efeito de manada no final no dia da votação. Porque aconteceu uma coisa, é o seguinte, eu me lembro na época da eleição de 89, quando apareceu a ideia do voto útil, o voto útil migrou pouca gente das pesquisas, porque você vira o voto útil, você tinha que convencer o cara indo no boteco, batendo papo. O voto útil no primeiro turno dessa vez, ele foi feito por meio digital. Realmente, naquela reta final, nos últimos 10 dias, o pessoal desidratou totalmente e foi tudo para fazer o voto útil. Da mesma forma também, esse tal desse voto de última hora. A capacidade do cara de mudar de voto na última hora e fazer aquele cara que não ia ir votar, vai votar. E eu acho que o grande esforço de hoje realmente é essa, de convencer aquela pessoa que não foi votar em ir votar, mas esse movimento, assim, eu prevejo que de hoje até domingo, muita coisa vai aparecer na mídia. Porque
3: no outro domingo que você fala,
17: não,
3: né?
17: Nesse agora. Domingo? É, porque tem que dar tempo de ter a curva, né? A campanha, você tem 2-3 dias.
3: Mas tem muita coisa, cara, que tá aparecendo, mas não tá tendo grande repercussão nos grandes veículos, não.
17: É porque a gente tá lidando com uma margem muito pequena, né? É, no caso da repercussão nos veículos, é porque agora, enfim, primeiro, a Veja tomou posição e a UOL tomou contraposição. Hoje nós temos dois veículos que estão engajados aí. A Veja assumiu que é bolsonarista e a UOL assumiu que é anti-bolsonarista. Tem uma coisa engraçada, né? A Veja, por exemplo, ao colocar o Lula, ela virou anti-lulista, aquele caso da gravação do Vorcaro, né? A forma como ela tá sustentando aquela notícia que só apareceu por lá, que só foi vazado por lá, é uma coisa. Não só o vazamento foi seletivo, como também a mídia escolhida foi bastante seletiva. Enfim, vai ser muito emocionante. Eu vejo até domingo, cara, o Bolsonaro andou provocando bastante a Polícia Federal, né? Eu acho que a Polícia Federal vai promover uns vazamentos até lá. Tem muita coisa aí pra aparecer. E eu acho que pela curva, a tendência de curva hoje, Pablo, na minha visão, pela minha experiência com o segundo turno, a curva hoje é de estacionamento do Bolsonaro e um leve crescimento do Lula. A pergunta é aquela.
3: Ah, confia.
17: A gente vai ter, até o dia da eleição, tempo suficiente?
3: 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Muito obrigado, Papo Cos. Até amanhã, 6 horas da manhã, vai!
0: Ótima quinta-feira.
3: E muito obrigado, Marcelo Safadi.
17: Até amanhã, Zé. Até próxima semana.
3: Abraço. Vamos lá, última.
7: Bom dia a todos. Dia. Em caso de vitória de Flávio, Lula deve passar a faixa presidencial conforme manda as regras do jogo?
3: Eu até agora acho que deve passar, sim. Não vi nada a respeito, tá chegando o cafezinho.
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0: Bom dia, Goiânia. Bom dia, ó glorioso estado de Goiás. Está começando mais um cafezinho aqui pelos 94,9 da Interativa. Hoje, quinta-feira, dia 15 de outubro. Sabe o que isso significa? André Pupulim, meu amigo, tudo bem com você?
1: Bom dia, DJ, bom dia aos ouvintes. Significa que nós estamos na metade do mês de outubro.
0: Por falar nisso, esse mês é 31 ou 30?
1: 31.
0: 31, né?
1: Temos Halloween dia 31 de outubro.
2: Não gosto. Mesmo.
0: Aí, ó.
1: Você não gosta?
0: Eu não apresentei.
1: Ela sempre fura.
0: Ela fura,
1: corta a conversa da gente.
0: Ó, você tá sendo avaliada desse
2: bom dia,
0: jeito.
2: Gente. Ah, já tá acabando mesmo? Hoje eu não gosto, eu tenho medo.
1: De Halloween?
2: Ah, não gosto.
1: Te mostrei minha fantasia do ano passado?
2: Não.
1: Te mostrar.
2: Nossa, não gosto não.
1: A desse ano vai ser mais...
2: O DJ sentar fantasiado já me assusta, imagina, fantasiado.
1: Nossa, gratuito agora, DJ. Foi gratuito, foi gratuito, foi gratuito.
0: Eu tô quieto, ela queimou a largada. Ela não foi anunciada ainda, já tá falando.
1: Não, a gente nem sabe, o ouvinte tá escutando uma voz aí, achando, nossa.
2: Ah, eles sabem que eu tô aqui. Eles sabem, todos sabem.
1: Todos sabem?
2: Todos sabem.
1: O Serasa sabe?
2: Não.
0: Bom dia, Anne, tudo bem?
2: Bom dia, tudo bem?
0: Ué, tava, né?
2: Tudo ótimo.
1: Até levar ofensa gratuitamente, né, DJ?
2: Eu entender. Eu levo toda hora, todo dia nesse
1: não,
2: programa.
1: Não, não é assim, Anne, a gente te trata tão bem.
0: Que isso,
1: a gente recebeu tão bem essas duas semanas.
0: Você é nosso ursinho de
2: pelúcia.
0: Eu posso
2: fazer um agradecimento?
1: Faça.
2: Gente, eu tô recebendo tantos seguidores no meu Instagram deste programa. Obrigada, ouvintes, arroba Anne Cristine, quem quiser me seguir aí, ó. Tô adorando.
0: É difícil, né?
1: Ela desmonta o estúdio.
0: Ela chegou chegando hoje, viu? Pupulim, eu vou procurar aqui nossos patrocinadores, mas eu gostaria que...
1: O que que cante a enquete?
0: Não. A Anne já sacaneou
2: sem
0: hoje.
2: Cantar,
0: e se você cantar, realmente minha quinta-feira vai pro saco de vez. E ó que estamos apenas a 8 horas e 7 minutos da manhã.
1: Então vamos lá, só na enquete sem cantar, isso. Infelizmente.
0: Tá.
1: Queridos ouvintes, né? A gente hoje quer saber quais as melhores músicas para se ouvir no trânsito.
0: Sua sugestão. Pode
1: sua
0: ser.
1: Playlist, ali, sua sugestão. Não precisa pecar só em uma, não.
0: É, olha...
1: Aquela que é boa pra você cantar, extravasar.
0: Eu acho legal a ideia da pessoa fazer a sugestão dela. Por exemplo, não só assim, eu escuto isso. Não, eu acho que pra, no trânsito é legal ouvir isso aqui.
1: É, tem pra gente até pensar assim, vou escutar isso.
0: Isso.
1: Não sendo música de Farma Aura, por favor.
0: Farma Aura? O que seria música de Farma Aura?
1: Você não lembra um dia que teve um ouvinte que mandou que o filho escutava música de Farma Aura?
2: E o que seria isso? Farma Aura eu sei, é arrasar, tipo eu. Mas assim, o que seria música, né? De Farma Aura?
1: Eram as músicas muito estranhas.
0: Pronto, eu desliguei um pouco o microfone dela. Pra
1: eu senti
0: aqui
1: que deu uma caída. No...
0: Ela baixou a adrenalina um pouquinho, tá meio, né? Ela tá acelerada.
1: Tá,
0: nós
1: tá.
0: Estamos a 60, ela tá acima. Ó, dá multa, viu? Dá multa, radar. Aqui tem radar, tá bom? Ó, esse é o cafezinho, o programa Dela Panificadora, sempre tem uma dela perto de você. 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Bem-estar todo dia, André Pupulim, meu querido.
1: É isso aí.
0: Ó, liberei.
2: Não vou falar.
0: Pronto, desliguei novamente. Ela falou que não vai falar.
1: Vai,
0: não,
1: greve, né? Greve do silêncio dela.
0: Não, pra mim, até melhor. Eu tava embaçando. Tem prêmios nesse programa. Você quer falar os prêmios?
2: Quero.
0: Aí.
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1: Creatina.
0: Não, você sabe
2: creatina.
0: Pupulim, você tá ajudando.
1: Como que é a creatina? Não é engabalinha, não.
2: Engominha.
1: Goma, qual que é o sabor?
2: Maçã verde. Hoje a gente vai ganhar, porque o cara tá aí, da creatina.
0: Quem é o cara?
1: Como que é o nome da marca da creatina?
0: Vamos lá.
2: No Vibe.
0: No Vibe, tá certo. E quem é o cara?
2: Ai, gente, para.
0: Então tá bom. Anne, vamos tentar, né? A gente não pode desanimar,
1: vamos lá,
0: né?
1: Vamos
0: porque
1: lá.
0: Ela tá com um fã-clube ferrenho. Anne, esse programa está apenas...
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0: querida, saudosa Maloca.
1: Maloca querida, de onde nós passou os dias mais incríveis da nossa vida.
2: Salve, novo mundão!
0: Ela não sabe nem o que a gente tá falando.
1: Não sabe, não.
2: Não, gente.
0: Mas tudo bem, faz parte. Anne.
2: Oi.
0: I love you. Falando igual o Michael.
1: I love you, Anne.
2: Tem que responder o quê?
0: God bless you.
2: God bless you.
1: Ela não sabe.
0: Também o quê?
1: E falar igual o Marco Aurélio.
2: Não sei.
1: Ministro Marco Aurélio.
0: Nossa, agora você me apertou. Ah, sim, o Marco Aurélio.
1: Como que é?
0: Eu acho que
1: nós temos que falar o programa hoje dessa forma.
2: Nossa senhora.
1: É meio contrassenso da
0: seguinte,
1: apresentação.
0: Não vamos perder tempo, não. Nossa enquete de hoje, já vou apresentar nossos convidados de hoje. É trilha sonora quando você está no trânsito de Goiânia, esse trânsito maravilhoso.
2: Nossa, hoje eu quase cheguei atrasada, viu?
0: Mas foi
1: porque saiu atrasada,
2: nossa,
1: né?
2: Não.
0: Foi por um beiço de uma pulga.
2: Nossa senhora.
0: Foi daquele jeito.
2: Foi, assim, ó, veloz e furioso.
0: Não, você chegou esbaforida aqui.
2: Cheguei.
0: Mas, ó,
2: ainda
0: é o seguinte, vamos lá. Bom dia, Ana Amélia.
3: Fala, galerinha do canal, bom dia.
0: Você sabe que ela é nosso chaveirinho, né?
2: Bonitinha.
0: Guti-guti, né? Dá vontade de levar pra casa, dá, né?
1: Aí a gente lembra que dá trabalho, né?
3: É,
1: aí
0: deixa. Não, já deixa com o André que sabe.
3: É, o André que cuida.
0: O André
3: eu
0: que
3: queria
0: cuida.
3: Mandar um forte abraço pro nosso querido Adoniran Barbosa.
0: Gente boa, tá trabalhando de Uber.
3: Exatamente.
0: Tá fazendo aí umas corridas meio cara, tá?
3: Ele e aí, tá, eu queria aproveitar pra falar sobre a enquete, sobre músicas, dentro do carro, e aí eu vou ter que lembrar o André, porque quem anda de carro com o André vai ouvir Nelson Gonçalves, Adoniran Barbosa,
0: Altemar Dutra,
3: e se ele tiver num bom dia, Roberto Carlos.
0: Sim, sim. É porque eu já levei ele várias vezes e é a nossa trilha. Sem falar. Não, ele gosta também de Julio Iglesias.
3: Julio Iglesias. Não, mas Julio Iglesias é o dia que ele tá indo pra Gabriela pedir desculpa.
0: E quando tá com Portuga também.
3: É.
0: Nossa trilha sonora, Julio Iglesias.
3: Exato.
0: Meu amigo Fábio Vascaíno.
4: Opa!
0: Feliz da vida.
4: Bom dia. É. Excelente mês a todos aí, né? Nada menos que excelente.
0: E detalhe, o cara da Nuvibe. Então, quer dizer, hoje temos aqui creatina da Nuvibe. Hoje não vamos colocar pra roda somente a goma, tá? A goma.
4: Põe o pó também.
0: Maçã verde. Vamos colocar o pozinho também.
4: Beleza. Lembrando que é creatina com comodidade e qualidade.
0: Qualidade, 100% Goiânia, né?

0: 100% goiano.
1: No Vibe! Hoje temos uma convidada especial, a primeira vez a gente nunca esquece, né? Amanda, tudo bem? Seja bem-vinda.
2: Fala, meus bons.
1: Aí.
2: Muito obrigada. Nossa, que honra, né? Interativo FM acompanha o motorista de aplicativo em todas as corridas. E aí, tô aqui. Eu tava escutando lá e agora tô aqui. Muito bom.
1: Tá do outro lado. Você estava do outro lado e agora tá na fonte.
2: Que maravilha.
1: Ela que é motorista de aplicativo e digital influencer.
3: Ela famosa, é famosinha. Famosa.
1: Viu? Um dia, quando você crescer, você vai ser igual.
3: Ela é famosa.
1: Ih, tá babando. Para.
3: Tira uma foto comigo depois.
2: Com certeza.
0: Tem que aumentar os seguidores aí, ó.
1: Não, só por curiosidade. Eu sou leigo, matuto, não entendo da coisa. Eu sou de outra geração, né? Porque eu sou da época da pedra, né? A gente escrevia.
3: Pedra é fundamental.
1: Não, a gente escrevia na pedra e papiros, né? Papiros.
0: Isso já foi evolução, né? Essa é a evolução.
1: Eu aprendi em papiros. Quantos seguidores você tem hoje?
2: Então, nem eu, não sei. Todo dia é
1: uma média.
2: É uma média. 275 mil seguidores no Instagram.
1: Então, eu tenho 275 só. Mil não, mas só.
4: É só zero, não faz nada.
2: É
4: não.
2: Só um zerinho só.
1: Não faz diferença, não, né? Tá certo. Então, ó, gente, tá lançado pra vocês, como a Ana Amélia já falou. Sobre música, repertório pra trânsito. Acho que a Amanda melhor do que a gente, que tá o dia todo no trânsito, dirigindo esse trânsito de Goiânia, maravilhoso. Contar pra gente qual a trilha sonora essencial. A melhor trilha sonora. Não pode ser só, também só seu gosto. O que você acha? Isso oferecendo pro nosso ouvinte. Seria a trilha sonora certa para o trânsito de Goiânia. Ou o trânsito do Brasil, enfim, né, não, Populinho?
4: Tô lacônico.
2: Eu acredito que aqui em Goiânia a gente precisa manter a calma. Se for uma música muito
1: agitada,
2: a gente acaba pegando um pique, né?
1: Porque a gente ouve muito, assim, eletrofunk.
2: Eletrofunk?
3: Você adora, né, DJ?
1: Não.
4: Ele tá com fixação em eletrofunk, porque ele fez um aniversário.
1: Não, foi traumático.
3: Foi traumático.
1: É diferente. Eu não tô com fixação, foi traumático, é diferente. Mas vida que segue, gosto, cada um tem o seu, respeito todos os gostos, menos eletrofunk. Mas tudo
3: gosto
1: bem.
3: Gosto é igual, né?
1: Quem tá falando é você, não sou eu. 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Próximo bloco a gente vai dar moralzex geral para você, ouvinte, mensagem de texto, mensagem de voz. Qual a trilha sonora perfeita para o trânsito, para você enfrentar o trânsito do dia a dia? 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

0: senhores.
1: Com muita elegância e sinceridade, esse programa diário, as suas manhãs aqui na Interativa, com Francis Albert Sinatra.
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1: Popolim. Aí, por que não ouvir New York, New York em Goiânia?
3: Tinha que ser Goiânia, Goiânia, né? A música não dá.
1: Tinha uma música, eu não lembro se era a década de 90. Eu amo Goiânia. Goiânia te ama.
4: Não, assim, parece que era Goiânia querida, não?
1: Goiânia querida. Eu amo Goiânia, Goiânia querida. Era uma musiquinha da época. O tema de Goiânia. Aí eu preferi continuar com New York, New York.
5: Sempre quando eu passo ali em frente à van, eu faço um story, sabe? Coloco essa música ou a do Chris Brown.
4: Tive um sonho ir pra Nova York. Eu só lembro daquele meme Anápolis, a Dubai, Goiânia.
3: Meu Deus, buraco sem tudo fundo aqui.
1: Ô, Fábio, qual a trilha sonora?
6: Depende do humor, depende
3: do dia, né?
6: É, depende de quem tá na minha frente. Ixi, no trânsito, aí depende.
3: Mas hoje você escutou o quê?
6: Hoje? Eu vim escutando Interativo hoje. Sem puxação de saco, é que dava atrasado também, né? Uhum. Eu já vim escutando pra ver. Eu vou chegar atrasado? Não vou chegar?
5: Ele mas falou nem e apontou pra mim, eu não
1: essa
5: entendi.
1: Essa é a resposta correta, Fábio. Essa é a resposta correta.
6: Opa, apontou!
1: Esse é o Cafezinho, um programa no Vibe. 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
1: Você vê como é que são as coisas, né?
6: É. A gente evolui, né, cara?
1: Evolui. E sempre pra melhor. Entendeu? Não é, Anny? Tá prestando uma atenção que é uma beleza, viu, hoje. Mas, ó, vamos a, por exemplo, áudios como esse que eu gosto aqui.
7: Fala que a melhor playlist de se escutar no trânsito é a do DJ Henrique Amaral, porque não é à toa que ele é o melhor DJ do mundo, porque a seleção que ele faz é sempre muito especial, mistura um monte de vibes, assim, no trânsito. A gente tem hora que tá um pouco de tudo, inclusive até farmar aura, viu, pro Pupulim, porque tem dia que você tá...
1: Você tá...
6: Tá.
5: Olha, eu preciso
7: muito no pé da vida, você encontra umas pessoas muito ruins de volante no trânsito, é melhor escutar a música de Farma Aura nesse momento. Beijo.
1: Sabe quem falou isso aqui?
3: Quem?
1: Thaís Freitas.
5: Ela não mandou no WhatsApp da rádio, ela mandou pra ele.
3: A Thaís que não veio essa semana, porque a gente não teve programa segunda-feira, né?
5: Foi aniversário dela. Final de
3: ela tava viajandinha, né?
1: Foi lançamento.
5: Um beijo, Thaís.
3: Foi, ela foi pra Bahia.
1: Lançamento de uma beijo, marca aí, né? Foi bacana. Enfim, Thaís, beijão, obrigado. Eu vou separar seu prote creatina, tá? Aqui paga, viu?
3: Anny, você tava escutando ali no intervalo uma senhora, o nosso ouvinte, põe ela pra rodar também.
5: Ela foi bloqueada.
1: Ouvinte, é o seguinte, nossa enquete de hoje, qual a trilha sonora perfeita pra você conseguir viver nesse trânsito de Goiânia? Sugestão, ou que até que você consome, o que você escuta. Vai lá, ouvinte no Arani.
8: Bom dia, Interativa, bom dia, DJ, André, Anny. Tô participando da enquete. Tava no trânsito até agora, parei o carro e resolvi participar. Eu acordo devagar. Demora, eu vou levantar mesmo minha alma, volta para o meu corpo lá por 10 horas da manhã. Essa explosão aí da Anny de manhã me causa uma certa irritação também.
5: Bloqueada.
8: Mas essa é a solução para o trânsito de Goiânia. É ser feliz, é dar risada.
5: Desbloqueada.
8: Então a melhor música para você escutar no trânsito é qualquer música que te deixe feliz. Sabe aquele estado de espírito, assim, que você fica felizona, que parece que o peito vai explodir de tanta felicidade, assim?
3: A Anny escuta Katy Perry.
5: Escuto?
1: Não, é Britney Spears.
5: Calypso!
3: Não, mas gente, a Katy Perry tem umas musiquinhas, assim, pra ser feliz, pra gritar. Uh-huh.
1: Tem que ouvir Chiclete com Banana aqui.
5: Muito bom também.
0: Chicleteiro meu, chicleteira ela, chicleteiro.
1: Que dia que ele vai vir? Vai vir a Goiânia por agora. Vai.
6: Já veio, já correu.
1: Já correu? Já aconteceu agora? Premiar por agora. Eu não sei, já? Gente. Vamos pegar essa informação. Pelo menos eu acho que a prefeitura.
5: Vamos trabalhar, Bupoli.
1: A prefeitura tinha que estar sabendo.
6: A prefeitura tinha que estar sabendo isso aí.
4: Eu queria.
1: Longe de mim fazer inferno, tá?
4: Eu queria, como sempre, aqui nesse ilustríssimo programa, fazer o meu apontamento de Raquel dos Teclados.
5: Muito bom,
1: Raquel,
5: né?
1: Raquel dos Teclados.
4: Eu acho que tem uns dois programas que eu não cito Raquel dos Teclados.
1: Raquel dos Teclados, você toma duas vezes ao dia, passa no cabelo, como é que é?
4: Então, depende do seu status de relacionamento do momento. Aí você tem, tipo, de manhã você pode tacar Agora Estou Sofrendo.
1: Agora Estou Sofrendo, como é que ela chama mesmo?
4: Raquel dos Teclados.
1: Vou achar aqui agora que o negócio aqui é ao vivo, viu? Raquel
4: dos Teclados. E o Agora Estou Sofrendo é porque, assim, ela gostou de uma música do Angra e fez a versão dela.
1: E seria qual música do Angra?
4: Blind Hearts.
3: Só pra poder dar informação, Bel Marques estará em Goiânia em 8 de novembro de 2026.
1: Eu falei, vai estar.
3: Vai estar.
1: Não, você falou que ele já teve, não sei o quê.
3: Já foi embora, já não falou que não volta mais.
6: Não, ele já veio aqui o ano passado, sim, ano teve. Retrasado, ano retrasado.
3: 2025 teve aqui também.
5: E a energia daquele homem? Nossa senhora, DJ aí, ó.
4: O cara já tem todos os anos possíveis.
1: Não, mas, gente, o Bel Marques tá com 70, né? Então? 71, se não estiver enganado.
3: Já viu? Tem tudo isso.
1: Procura aí, Popolim, você é nosso Googly. Googly.
6: É o Googlin.
1: É o Googlin. Googlin. Anne, ouvinte no ar, vai lá.
9: Bom dia, DJ. Bom dia, Popolim. Bom dia, Ana e toda essa bancada. Aqui é o Johnny do Balneário Minha Ponte. Pra minha dica aqui pra Goiânia, pro Trans Goiânia, é escutar a Interativa, a melhor dica que tem, né?
6: Já ganhou o prêmio. Quer prêmio.
9: E pras estradas aí, quando estou longe, que não estou escutando vocês através do aplicativo, minha playlist é um flashback pra poder curtir as antigas aí. Ouvinte, tamo junto, galera.
1: Não é por nada, não, ouvinte.
9: Você pegando a estrada aqui.
1: Você tocou meu coração.
5: Boa.
1: Você vai levar um kit Bill Stratos, tá bom? Fechou, Marco Eliane.
3: O Bel Marques tem 74 anos.
1: Viu?
6: Viu?
1: Tomou papo.
3: Com o ânimo que ele tem, DJ. Ele fica um exemplo pra você.
5: Um exemplo. Pra mas todos
6: aí a
5: nós,
6: pergunta,
5: inclusive.
6: E o cabelo dele? Ele tá cabeludo ou tá.
1: Cara, isso aí é.
3: Aquilo ali é lace.
1: Mistério. Seguinte, cafezinho tá rolando hoje com essa enquete. Trilha sonora pra você andar no trânsito de Goiânia. Pode ser sugestão ou que você usa no seu dia a dia. Amanda, eu gostaria daqui a pouco saber de você. Alguma coisa de anormal que você já passou com um passageiro. Ela deve ter história.
3: A gente quer fofoca.
6: Não, se for com o André, melhor ainda, né?
3: Você já dirigiu pro André Rodrigues? Não.
6: Ela bloqueou ele.
3: Bloqueou. A nota do André é tão ruim que ela olha lá. Não, passageiro com nota 3, eu não quero.
5: Nem aceito.
1: Não quero aquele cara. Pense em algo bem cabeludo, que o nosso ouvinte é péssimo. Ele gosta da coisa ruim.
5: Pode deixar.
1: Não vem com coisa light, não, tá bom? E no próximo bloco a gente vai falar sobre isso. Anne, tem mais ouvinte? Tem mensagem de texto?
5: Tem.
1: Ah, isso é bom. Ela tá não, né?
3: Ela tá devagarzinho.
1: Não, não é devagar. Eu tô assustado. Você tá preocupado com você. Porque é o seguinte, eu pergunto. Tem!
5: Fala, seus loucos, café loucos. Uma música que eu adoro ouvir dirigindo é A Follow Rivers.
1: A Follow Rivers.
5: É boa.
1: Animadinha.
4: Like
1: Me. Vamos lá, bom dia. Só escreveu bom dia.
3: Bom dia.
1: Olá, hello, meus queridos. Adoro ouvi-los e ouvi-la.
5: Sou eu.
1: Gente, eu escutaria The Feels do Labyrinth.
5: Não conheço, não.
4: Não conheço.
3: Labyrinth.
5: Canta aí, ouvinte. Manda um áudio aí cantando.
6: Não. Melhor não.
5: Meu nome é Diva, o nome dela é Diva, olha, e é mesmo.
1: Não, ela deve ser divina, e ela por sua Diva.
3: Para, né?
1: Anne, pô!
5: Eu sou Diva também. Não. Todas nós somos.
1: Você é dificuldade, vai. Vamos lá, que é isso aqui? Tem empresa, é propaganda, Anne. Vamos lá, tem mais ouvinte. Lá pra cima tem 1 quilo de ouvinte, Anne. Deixa eu ver. Quem fala é a Sheila. Vamos ver o que é a Sheila. Ah, roda o áudio da Sheila, né?
5: Sim. Eu nem ouvi.
1: Vai? Susto.
10: Fala, Imperativa. Aqui é uma chicleteira doente, baiana, que mora em Goiânia. Corro todo ano com o Bel, já fui pra Brasília, vou pra Micarepa em Brasília atrás do Bel. Sou chicleteira, sou belzeira. E ele vai estar aqui dia 8 de novembro na corrida 100% com você. Eu acho que eu sou uma das primeiras em Goiânia a fazer as inscrições.
5: Vamos, DJ, correr não. Com o Bel?
1: Não. Obrigado. Passo. 3226-9490, Anne, esse programa.
5: Não, para!

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0: Interativa e o som do Harry Styles aqui.
1: Me mete, te joga. Oi. E vem com a gente, toma banho.
0: 32269490, nossa enquete de hoje é a seguinte. Trilha sonora para o trânsito maravilhoso de Goiânia, esse trânsito perfeito onde todos dão certo, todos são benevolentes com o seu próximo.
2: Gentis.
0: Gentis acima de tudo, palavras honrosas que você ouve quando você esquece de dar uma seta. Enfim, esse trânsito de Goiânia. Queremos saber a trilha sonora que você vai nos sugerir ou então que você usa no seu dia a dia. 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
3: Ela tá lendo.
4: Ela tá lendo, não vale.
3: Tá lendo.
0: Eu sei, não, mas tá bom, que é isso.
4: Não, não vale.
0: Não, pra mim tá
4: ótimo. Tem que ser de cabeça.
0: Anne, 5 estrelinhas pra você, tá bom?
3: Posso tocar a música Me Alegre Aqui o Dia?
0: Qual que é?
3: Pode, no susto, pode?
2: Vai.
0: Não, vai, vai.
2: Cuidado,
0: não,
2: hein?
0: Não, é o hino do Vasco.
4: Ah, não.
0: Só barulheira, ninguém entendeu.
4: Ah, não, nada. Ninguém entendeu.
3: Eu no Maraca eu vou curtir.
0: Não.
4: Ei, vai curtir o quê? É. Vice-campeonato?
3: Ah, olha aí, ó. Aí, ó.
2: Não caiu.
3: Inveja, invejas.
0: Não, o Vasco também. O Vasco
4: receber financiamento da Crefisa?
3: Invejas.
0: Titia Leila, respeita a Titia Leila.
3: É.
2: Não,
3: nós já
4: irmão. Abriu linha de crédito especial agora. Agora vocês têm um carnê da Crefisa pra vocês também?
3: Se quiser emprestar lá, a gente vai emprestar lá pro São Paulo. Ó.
0: Nós somos agora irmãos siameses, Palmeiras e Vasco.
3: Apesar vai que ter que junto. Aguentar agora, vai ter
0: vai
3: que
0: ter
3: aguentar.
0: Vai ter um jogo, né?
3: Vai.
0: E aí, como é que vai ser, cara?
3: Não.
0: É, quem perder tá bom.
3: Nós resolve em casa.
0: Como diria, faz parte do esporte, ganhar ou perder faz parte do esporte. Anne, tem muitas participações,
2: Muitas participações.
5: Lá, olá, galera, bom dia. Sobre qual a música melhor de se ouvir no trânsito, porém, em Goiânia eu gosto muito de ouvir Interativa e Raul Seixas acompanhado de Renato Russo. Melhor não existe. Robertson do Céu.
0: Peraí, Renato Russo, ele gosta de ouvir também, né? É isso?
4: Também.
2: Isso.
0: Ah, tá, Renato Russo. É, poderia ser Legião também.
4: Legião,
0: ele tem a carreira solo dele, né?
4: Sim, a carreira solo do Renato é bem mais tristezinha.
2: Mas eu acho que abrange tudo, não?
4: Também. Mas é porque assim, você fala, eu gosto de escutar Fred Mercury e Queen. Tem carreira solo e carreira com a banda, né?
0: É verdade. Amanda, e aí, lembrou de algum fato inusitado nessas
4: andanças, né?
0: Andanças, literalmente, no dia a dia?
6: São 6 anos, né, de aplicativo só aqui em Goiânia. Pensa. Ó, vamos lá. DJ, eu vou...
0: Seu carro elétrico hoje?
6: Não. Carro elétrico, não.
0: Tá bom.
6: Eu sou conservadora.
0: Ótimo, eu também. Vamos lá.
6: Então... eu acho que um dia, o dia mais louco, assim, no aplicativo pra mim foi um sábado ensolarado, quando uma mulher entrou e falou assim: o meu marido tá me traindo e você vai ter que me levar lá. Eu não vou nem falar onde que era. Não, eu vou falar.
2: Fala.
6: Era aqui, ó, no Oficina Cervejaria.
0: Nossa! Nossa!
4: Felipe do céu!
6: Mas aí, assim, o que aconteceu? A gente tava na corrida, e aí a gente foi em outro lugar que ela achava que o marido dela tava lá. E eu, querendo alimentar a fofoca, ele não tava lá. E eu falei, não, eu vou encerrar aqui e a gente vai atrás do seu marido.
4: Você encerrou a corrida?
6: A gente vai.
4: Só pela fofoca você foi?
6: Com certeza.
0: Agora é uma questão de honra.
6: A gente foi lá no Jardim Guanabara, a gente voltou aqui no Bueno.
0: Foi em São Chico, não? Lá
6: não.
0: São Chico também.
6: E aí acabou que ela entrando em contato, falando com algumas amigas e tal. E ela falou assim: vamos lá na Oficina. Aí eu falei, então vamos, mulher. É isso, tô contigo, não abro. Sem corrida. E já não tava mais no aplicativo.
0: Como diria um amigo meu, na brodagem.
6: Na brodagem já.
4: Era Girl Power.
6: Aí a gente veio aqui e eu parei um pouco antes ali. E ela desceu. E eu fiquei lá esperando pra ver o que ela ia fazer. Mas, infelizmente, ela não quebrou a cara dele.
3: Fizeram as pazes.
4: Mas ele tava lá com outra.
6: Eu acredito que sim, porque ela desceu e falou assim: ele tá aqui. E saiu, ela tava bem nervosa, óbvio, né?
4: Aí ela voltou, e ela voltou depois pro carro?
6: Não, eu fiquei lá um tempão, acho que uns 20 minutos esperando pra ver se ela ia quebrar tudo, mas não aconteceu.
3: Então, olha, ela queria a corrida de graça então, hein?
6: Será?
3: Ah,
6: ah, mas eu fui pela fofoca.
2: Eu também super iria.
6: Nossa.
4: Ah, não, mas eu queria assim.
0: A Anne tá até babando, assim, tanta vontade.
4: É. Eu queria que ela voltasse depois.
2: E se eu tivesse debulhando
4: em lágrimas.
0: Quebrava? Ou
2: oficina. Quebrava.
4: Não, não quebrava, não. Filha, quer ter prejuízo. Não pode. Não, filho,
3: a gente se encontra lá.
0: Boa. Lá tem segurança. Você que sua armadura de grilo aí, lá tem segurança, tá?
2: Eu sei que você lembrou de uma história, porque eu também lembrei.
0: Tá, do nosso amigo?
2: Aham.
0: Uh-huh. Vou dar o saxofone pra ele, tá?
7: DJ, saxofone.
0: Nada que uma garrafa de para tudo não para tudo, né?
4: Para tudo.
2: Para tudo mesmo.
0: Ah, lá na melhoria.
4: DJ, Anne, esse programa...
2: Mas já?
4: Não, é só pra você ver se você tá esperta.
2: Ah, tá. Mas não para agora, não. Não é agora, não, gente.
0: Põe mais ouvinte aí,
2: opa,
0: vai.
2: Opa.
0: Ouvinte no ar.
2: Opa, pera. Aí vai.
8: Bom dia, cafezinha. Aqui é o Lucas Alves. Mandando avisar pra nossa amiga aí, ó. O Capos acabou de ligar aqui perguntando cadê ela. Abraço, brincadeira.
0: Não, é verdade, é verdade.
9: Eu adoro as pessoas que falam, tipo, os maiores absurdos e falam abraço, brincadeira.
2: Né? Só que ele falou a nossa amiga aí, não falou quem. Pode ser Amanda,
0: Ser eu. Pode ficar
2: ser...
0: pior.
2: Não, pode ser
0: eu.
2: Pode.
0: Porque eu não suporto aquela, tipo assim, ó, eu vou fazer uma crítica construtiva.
2: Não é péssimo, né? Isso é péssimo.
0: Crítica é crítica, não
2: crítica
0: adianta.
2: Crítica é crítica.
0: Entendeu? Construtiva. Não vem com essa que não cola,
2: nunca
0: tá certo?
2: É.
9: Sua crítica vai bater uma laje aqui pra mim agora?
2: Né?
0: É que nem sensação. A moda agora é sensação. Estou com a sensação que tá acontecendo isso. Estou com a sensação. Mas enfim.
2: E aquela?
4: Foco, DJ. Crítica construtiva.
2: E
4: volta,
2: aquela? Você
4: volta.
2: Ganhou pontos comigo. O que eu faço com esses pontos, DJ?
4: Você é Mega Sena? Clube de vantagem?
9: É ficha de RPG.
0: Deixa eu olhar, porque eu joguei ontem, vai que eu sou milionário. Onde eu
4: DJ, volta, foco.
0: Vai, Anne, solta a áudio.
10: Bom dia, aqui quem fala é Samula, motorista de APP aqui na cidade de João Pessoa.
4: Ó.
10: Se as aí pra ver a nossa amiga Amanda aí. Mandar um alô aí pra todos os motoristas.
2: Manda famosinha.
0: É.
2: Lá em João Pessoa.
6: Um abraço aí, ó, pra todos os ouvintes, motoristas de aplicativo, tanto em Goiânia quanto no Brasil. Simbora.
0: Tá certo, não ganhei na Mega Sena. Acumulou 170 milhões. Tá
2: vai
0: bom,
2: continuar
0: né?
2: aqui, DJ.
3: Tá ótimo.
0: Eu acho que 170 milhões, eu pego pelo menos os 170, entrego lá pro gerente do banco, o restante ele vai parcelar pra mim. O que vai sobrar.
3: Bom, hein? Entrada boa.
0: É, tá desse jeito, viu? 3226-9490, Anne, esse programa.
2: Não para!
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0: 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Saindo para o Estamos Cá com um cafezinho, seu programa matinal na Interativa, um programa bioestrato. 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E fale com quem entende de espetáculo, Anny. Seguinte, temos participação do ouvinte, nossa enquete de hoje é o que, Anny? Vamos ver se você tá afinada na coisa.
1: Qual música você escuta no carro, no trânsito?
0: Não, não é assim.
1: Ai, não, gente, é meu jeitinho.
2: Não, ela faz com tão pouco caso.
1: Não faço, é meu jeito.
2: Anny, amanhã você que vai fazer a enquete.
1: Eu vou arrasar, sexta-feira, como sempre. Eu arraso em tudo.
2: Ótimo.
1: Então tá.
0: Ela arrasa tudo. É tudo.
2: Autoestima.
0: Ela arrasa tudo, né?
2: Ouvinte, a enquete é a trilha sonora pro trânsito.
1: A mesma
2: aquela
1: coisa que eu falei.
2: Ah, não. Pra deixar as coisas assim mais suar, animadas.
1: Quero
2: na
1: fazer
2: vibe.
1: Um elogio. Posso fazer um outro elogio aqui?
2: Ah.
1: A trilha sonora desse programa hoje tá sensacional, viu, DJ? Super animada, aham. Já começamos bem com a lambadona. Só que eu tenho uma sugestão.
2: Oh, lá vem, lá vem. Ela elogia pra depois dar um tapa.
1: A trilha sonora, a abertura da Maria do Bairro. Jabutiaura, tan, tan, tan. É muito. Eu tô falando sério, gente.
0: Põe áudio aí, Anny, por favor.
1: Não, gente. Vocês não me levam a sério.
3: Fala, cafezinho. Bom dia, DJ. Anny Cristine, Purpulim. Pra pilotar na cidade, tem que ser só música leve, versões acústicas de músicas famosas, pop rocks nacionais, pra gente ficar de boas. Agora, se for na estrada, é o pesadão, né? Rock pauleira pra gente não dormir. Cê tá doido.
0: É, né?
1: Ponto. Tá,
0: ninguém
1: doido
0: vai comentar. Como
1: não?
0: Eu diria, tá doido, se né? Ele tá feliz, deixa eu ver aqui.
1: Opa, abriu o programa de amanhã, hein? Não é?
4: Eu apoio.
0: Tô esperando um pupulinho, a Maria.
2: É, mesmo?
1: Amanhã, é essa. Não, no sábado, pra minha despedida. Hã?
2: Pode ser de terminar o programa no sábado.
0: Depois que terminar o programa eu rodo, tá bom? Fica assim combinado, tá bom pra você?
2: A não. Música de saída do programa no sábado, DJ.
0: Ah, Anny, na boa, essa música não me cativou. Eu acho que pra você...
2: Eu prefiro colocaria... Beto Barbosa.
0: Beto Barbosa é bom, mas eu gostaria...
2: Sidney Magal.
0: Eu lembrei, Viva La Vida Louca.
2: Não.
0: Ricky Martin.
2: Ricky Martin.
0: Viva La Vida Louca.
2: Não, foi Sidney Magal. Meu sangue ferve por você.
1: Nossa.
2: Tá vendo? Vamos valorizar o nacional. Vamos valorizar o nacional.
5: Mas acho que essa aí seria pra Thaís Freitas.
0: Anny, por exemplo, Anny, eu com aquela rosa vermelha na boca.
6: Sandra Rosa Magdalena.
1: Ah, é pra mim? Eu tô achando que é eu que vou dedicar pra alguém.
0: Segura a onda aí, deixa eu terminar de falar.
1: Ah,
0: eu com aquela rosa vermelha. Olhando pra você. Olhar 43 de Vesgo. Falando pra você, Sandra Rosa Magdalena. Meu sangue ferve com você. O que você acha?
6: Tem que mudar.
1: Tem mais participações, pode soltar?
0: Vamos lá, ouvinte no ar.
7: Ah. Bom dia, Interativa. Como é que vocês estão?
0: Bom,
7: a trilha sonora certa pro trânsito de Goiânia, nada mais, nada menos que a Rádio Interativa, só toca as melhores, viu?
0: Obrigado, irmão, obrigado. É você
5: só
0: que nos faz
5: história.
0: Sair da cama um dia chuvoso pra vir pra cá, com certeza, viu?
1: Você não é obrigado não, né?
0: Não, não sou não.
1: Aqui, eu não sou não.
0: Aquele que cai no final do mês não faz diferença. Vai lá, ouvinte.
8: Bom dia, meus queridos. Bom, uma playlist perfeita seria a dos anos 80, né? Eu nasci nos anos 90, mas sou apaixonada nas músicas dessa época. Inclusive, a Anny toca muitas músicas boas, viu? Uhum. Gosto demais das músicas que ela toca. Eu acho também.

0: Em que o rock nacional, tipo Charlie Brown Jr., CPM 22, Pitch, nostalgia pura.
1: Bacana, você gosta de flashback, bom saber, tá
2: e
1: ótimo.
2: E da
1: Anya,
2: ela
1: obrigado.
2: Falou.
1: Não, ela falou de flashback.
2: E da Anya, ela
1: não,
2: falou.
1: Esse momento foi um relapso da vida dela, vale. Ouvinte, tem mais ouvinte?
2: Tem, então, claro que tem. Foda.
3: Eu tenho minhas preferências de música, só que nesse momento eu não lembro. Mas assim, eu tenho interativa, né? Quando eu tô no carro, eu só ouço interativa e tudo que é interativa toca, eu gosto.
1: Que bacana, pronto.
2: Ele não lembra, mas interativa.
4: Eu gosto, mas eu não sei do que eu gosto.
1: É.
2: Tá ótimo.
5: Eu tô bem perdido ali na vida.
1: Não, eu só sei que na hora que eu vi, eu não vi mais nada, né?
2: É.
5: Então, tava acontecendo, aconteceu.
1: É, aconteceu.
2: Eu passou. Sempre que vi essa imagem, eu nunca vi essa imagem. É, igual só, o Bruno Henrique.
1: Como é que fala o Zé Grilo? Só sei que foi assim, né?
2: Só sei que foi assim.
1: Só sei que foi assim. Anne, essa é pra você, tá?
6: Você é luz.
2: Ah, não.
6: É a estrela e lua.
2: Vamos.
7: Manhã de sol.
2: Meu
5: ai ai,
2: meu
5: oi oi oi. É
2: meu ia ia.
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0: 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Aqui no Cafezinho Interativa, hoje que estamos falando sobre trânsito, uma coisa maravilhosa, o trânsito de Goiânia. Qual a sua trilha sonora? Não precisa ser necessariamente só uma música, mas a trilha sonora que você curte durante o trânsito de Goiânia. Esse é o Cafezinho, um programa Brasal. 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Anne, tem ouvinte participando?
1: Temos sim! Posso soltar?
0: Anne, fala normal.
2: Bom dia, DJ. Bom dia, galera animada, divertida do Cafezinho. O melhor programa de rádio de Goiás. Opa. E ouvintes da Interativa, né? Melhor rádio também de Goiânia.
0: Do universo.
2: DJ, depois de amanhã é nóis, hein?
0: É nóis.
2: Balada Flashback Gin, décima edição. Tamo lá. Adeildo. Um abraço pra vocês.
0: Um abraço. Falou, irmão. Tamo junto, é nóis. Vai.
3: Bom dia, Lúcio. Me chamo Luiz. Sou esposo da Cris, e num passado recente ela participou de uma enquete aí de qual a trilha sonora para ser ouvida numa viagem. Ela respondeu: meus filhos gostam de música de forma aura, eu gosto de músicas populares antiga, e meu esposo gosta de Lady Gaga. Populus, por sua vez, mostrou espantos, e o André disse: uai, que tem? Então, eu curto muito músicas de vozes femininas, sim, fico muito alegre, muito feliz ouvindo, faço viagens por aplicativos também, e ouvindo a rádio Interativa com essa diversidade, quando vem essas músicas de Katy Perry, Taylor Swift, Lady Gaga, só não tem Maria Mendonça, que eu também acho muito bonitas as músicas dela.
1: Tá bom, querido.
0: Rapaz,
1: justificado. Justificou muito.
0: Isso aí, justificou.
1: Mas eu adorei a playlist dele.
4: Não, mas a playlist dele é boa.
1: Maravilhosa.
0: Justificou o injustificável.
4: Mas não, mas pode escutar a Lady Gaga. Escuta em Lady Gaga.
0: Eu poderia ouvir...
4: O quê?
0: É, deixa eu ver, Diana Crow. Etta James.
4: Vai, pode também.
1: Pode também.
0: Entendeu?
4: Mas das divas pop, a minha é Madonna, não é Britney Spears.
1: Só faltou ela aqui na playlist.
4: E depois dele. É Lady Gaga.
0: Não, Madonna quando chegou era tudo mato. Fala com isso.
4: Britney Spears. Mas tem o Cyndi Lauper no meu coração também.
0: E o Popolim participou daquela, viu? É, quem é maior, Madonna ou Cyndi Lauper?
5: Meu Deus.
0: Pra mim não tem comparação.
5: Não tem.
4: Não, aí depende do que você tá avaliando.
5: É.
4: Na voz, a Cyndi Lauper é melhor.
1: Eu gosto mais da Cyndi Lauper, mas na Madonna voz, é maior. Não,
4: mas a Madonna cresceu muito mais, histórico, carreira
0: Don't
4: e tudo.
0: Cry For Me Argentina, interpretado por Madonna, pra mim é maravilhosa a interpretação dela. E a Cyndi Lauper, me desculpe, eu respeito, concordo que é uma atriz, é artista pop maravilhosa, mas tem que comer muito feijão ainda pra chegar perto, não dá, né?
4: Não, mas a voz dela...
0: Não, aquela voz tá com a rachada, bicho, não dá.
4: Ah, vai escutar... É porque você tá só com Girls Just Wanna Have Fun na cabeça.
0: Não, pelo contrário, se quiser, vamos lá, True Colors.
4: True Colors, All Through the Night, I Drove All Night.
5: O cara traumatizado com os flashbacks da Cyndi Lauper.
0: O
1: que aconteceu?
0: São bons. Mas vamos falar de voz? Então tá bom, Tina Turner.
4: Não, mas aí nós estamos Madonna e Cyndi Lauper. Mas aí você tá assim, nós estamos Madonna e Cyndi Lauper. Aí você quer falar de voz, Cher é melhor que Madonna e Cyndi Lauper. E teve uma carreira gigantesca.
0: Cher, você tá falando?
4: Cher.
0: A Cher, Madonna é maior.
4: Mas voz...
0: Voz, eu concordo que a Cher tem uma voz realmente maravilhosa.
5: A voz da Cher é tipo...
0: Maravilhosa.
5: Gente, não tem comparação.
0: Porém, a Tina Turner ainda ganha.
4: Sim.
0: Ganha.
5: Diana Ross.
0: Diana Ross, diva.
4: Whitney Houston.
0: Mas pra brigar com a Diana Ross, eu ponho Barbara Streisand. Moleque, agora eu quero ver se sair dessa.
4: Aí tem Whitney Houston. Sangalo.
0: Não, aí também você fechou tudo, né?
1: Ah, eu gosto.
6: Então, Ivete Sangalo.
0: Não, tô falando de diva. De
6: Guaiana é diva, não?
0: Não.
5: Mariah Carey.
4: Maria Bethânia.
0: Não, Mariah Carey é fraca.
4: Aí, DJ, eu ponho Maria Bethânia.
0: Não, aí eu vou. Maria Bethânia não dá, né? Não dá, agora falou tudo, Whitney Houston fechou o ciclo, viu?
5: É.
0: Whitney Houston é a voz mais poderosa de todas pra mim. Vamos lá, Anne, por favor, tem áudio? Texto,
7: bom dia, cafezeiros, eu não tenho uma música só, tem a playlist completa. Nessa longa estrada da vida...
1: Gosto!
7: Dirigindo meu carro, bibi.
1: Opa!
7: Como é que é? Acende o farol de Tim Maia, sou passageiro, viva la vida de Coldplay e... Conquistando o Impossível, porque dirigir nesse trânsito é tenso.
0: Peraí, Conquistando o Impossível é o quê?
1: Que música é essa? Eu essa também não sei.
4: Também não conheço. É gospel.
0: A música é gospel, ah, tá certo. Pensei que era música de cult, mas tudo bem. Vamos lá, mais ouvinte participando. Nossa enquete de hoje, Anne, é o seguinte: qual a trilha sonora para o trânsito de Goiânia? Aquela que você usa diariamente. Vai, ouvinte.
8: Bom dia, Interativa. Bom dia, Goiânia, Goiás, Brasil, mundo. Meu nome é Flávio Andrade. Pessoal, música que me acalma no trânsito, que eu tenho preferência para escutar. Eu gosto muito de reggae, reggae haitiano, reggae taitiano, reggae havaiano. E eu até mandei uma música para vocês ouvirem aí. Um abraço, muito obrigado.
0: Tá certo.
8: Você acalma.
0: Isso, você acalma. Já notei que você é Power Ranger, você gosta de morfar no trânsito, tá certo. Último ouvinte, vai, Anny.
9: Bom dia, DJ, bom dia, Pupulim, bom dia, maravilhosa Ana Cristine.
1: Sou eu.
9: Música que eu gosto quando tô nesse trânsito horrível de Goiânia é um Legião. Anne, continue assim com essa vibe que o cafezinho tá ótimo com você. Beijos, um abraço.
1: Beijo.
6: Vai ter uma enquete aí pra ver se ela fica.
0: Depois você fala, vê pra gente se o Pix caiu direitinho.
1: Ah, não tem tá nada bom. Disso, gente.
0: Vai lá, último ouvinte, eu resolvi.
10: Fala, Café Lovers. Aqui quem fala é Maders, motor de aplicativo. Cara, minha playlist pra dirigir depende se o dia tiver punk ou se ele tiver de boa. Se ele tiver punk, eu quero ouvir Linkin Park, System of a Down, Slipknot, que eu quero gritar muito pra poder desestressar. Agora, se o dia tiver de boa, aí eu vou escutar um trap, vou escutar um pop rock nacional, essas paradas assim. Valeu, um abraço pra vocês.
4: Eu tiraria o trap aí.
5: Eu gostei da dualidade humana que ele carrega.
4: Não, mas si. Isso é importante, mas agora o trap pode deixar meio de lado,
5: cara,
4: né?
5: Cara, mas assim, se você tiver num dia que você tá assim, nem aí pra nada, você coloca ali, você desliga a cabeça.
4: Não, mas aí é melhor você deixar o carro trap, desligado.
0: O trap é um estilo muito singular, pra não falar outra coisa.
5: Mas o trap e depois... é como se você estivesse passando seu carro raspando na lombada.
0: É.
4: Parabéns.
0: Eu
1: não entendi,
0: né, por esse lado. Mas depois que o Fiuk começou a querer mexer com o trap, aí o que eu já não gostava piorou.
4: O Fiuk cantando trap.
5: É, nossa. Ele canta.
6: Aí vem aquela pergunta, o que que é trap?
5: É tipo um rap.
4: Mais falado.
5: Só que mais falado.
0: Bem
5: e
0: lento
5: ruim.
0: Mesmo.
4: E devagar.
1: Eu gosto de
6: então o Fiuk canta então mesmo.
4: E uma sem base, crítica né? social.
5: Sem crítica social. E aí eles apelam pra uma batida muito, muito forte. Porque aí você só presta atenção na batida da música do que na letra.
4: E umas letras rasas.
5: É, porque a letra não
4: é. A batida é profunda e a letra é rasa.
0: Batida profunda, letra rasa. Anne, esse cafezinho.
1: Não para!
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0: chegamos ao fim That's Over do Cafezinho, um programa dela panificadora, sempre tem uma dela perto de você. 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
0: Fábio, meu valeu, vascaíno abraço. Preferido, tamo junto. Ana Amélia, um beijo.
3: Um forte abraço pra todos os ouvintes e até semana que vem.
0: Amanda, motorista de aplicativo e principal digital influencer desta cidade, nesse segmento.
4: Opa!
0: Pra gente foi um prazer muito grande, você é muito gentil, muito agradecido a sua presença.
4: Oh, muito obrigada. Gostaria de mandar um abraço aí pra todos os motoristas de aplicativo que estão nos ouvindo. Um grande abraço. Pra quem não me conhece,
0: a sua rede social?
4: Siga lá, amandapaiva.uber. Tô sempre dando as melhores dicas pra você, motorista de aplicativo, trabalhar menos e ganhar mais, né?
0: Boa, isso é bom, essa matemática é boa.
1: É, também excelente.
0: Essa matemática é boa, trabalhar menos e ganhar
2: mais.
0: Beijo,
2: Tainara, tá ouvindo a gente aí?
0: É?
2: É, namorada da Amanda.
4: Esposa.
2: Maravilhosa.
0: Nossa, beijaço.
2: Namorada não, perdão, esposa, isso mesmo.
0: Respeita, respeita.
1: Eterna namorada.
2: É.
4: É, eterna namorada, é isso aí.
0: Ani.
2: Oi.
0: Um beijo.
2: Um forte abraço, eu gostei disso, viu? Um forte abraço.
0: Um beijo no seu coração.
2: Um beijo, até amanhã, tchau.
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0: Ativa o som da Dua Lipa. Aqui não para, a música não para, cara. Uma hora com muito som, esse é o bônus. Chegando Elton John, Britney Spears.
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0: aqui na Interativa. E o bônus! Foram 60 minutos de muita música. Já já tem o Classic Hits com os melhores clássicos.
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0: 15 de outubro, já estamos aí na metade do mês de outubro. Estou sentindo o cheiro de Natal, árvores de Natal. Eu já vi algumas lojas aí vendendo enfeites de Natal, Papai Noel e afins. Seguinte, tá começando o Classic Hits daquele jeito, os melhores clássicos das décadas de 70, 80, 90 e comecinho dos anos 2000. Hoje vou abrir com um clássico da década de 70, da Disco Music. Separe as plumas e paetês, senhoras e senhores. Eu vou começar com som de diva, Gloria Gaynor.
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0: Fighters.
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0: Big Me, quarto single do álbum de estreia da banda. Isso em 1995, Dave Grohl escreveu Big Me e várias outras faixas do primeiro álbum do Foo Fighters na época. E detalhe, as músicas, as letras foram escritas quando ele ainda era baterista do Nirvana. 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
1: O ano 1991. Sonda do R.E.M. com Losing My Religion. Abrindo mais uma sequência dos melhores clássicos no Classic Hits Interativa. Aumente o volume, vá, curta.

0: Ativa e o som do No Doubt com Don't Speak. Ah, muito legal esse som na voz dela, Gwen Stefani.
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0: Som de 1996 e também é meio que historinha interna da banda, porque ela foi namorada, né? Essa música, na realmente, ela escreveu depois do término com o baixista Tony Canal, que era um dos integrantes, ou é um dos integrantes da banda. Ela teve um relacionamento com ele. Então é meio que dor de cotovelo esse som, viu? Esse é o Classic Hits com os melhores clássicos aqui na Interativa.
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0: Meio de 10, quinta-feira, 15 de outubro de 2026. No ar, mais uma edição do Papo Cabeça. Estamos ao vivo pelos 94.9. Também com a nossa live que você acompanha pelas plataformas digitais da Interativa. Eu sou Henrique Augusto, vou junto contigo até as 2 da tarde. Até 1 hora tem Papo Cabeça nessa quinta. 15 de outubro, edição das mensagens de áudio, Adriano Rosa, direção da live do Alex Almeida. E no programa de hoje, Márcio Canella, segundo deputado estadual mais votado do Rio, e Marcos Amin, ex-chefe da Polícia Civil, são presos pela Polícia Federal. Senado aprova PEC do fim da escala 6x1. E vamos falar também de outra PEC, a PEC da segurança. Oposição tenta incluir redução da maioridade penal na votação desta quinta no Senado. Esses e outros assuntos no Papo Cabeça desta quinta-feira. Nosso time presencial hoje, Gabriel Tenaglia, biólogo, Julena Normando, professora e advogado, Rafael Valentim. Boa tarde, gente.
4: Boa tarde. Vamos juntos.
5: Bom, boa tarde a todos. Rafael, seja bem-vindo. Juliana, Henrique Morgantini. Henrique, a todos os ouvintes da Rádio Interativa. E hoje um dia especial, dia dos professores.
0: É verdade.
5: Então quero mandar um abraço para todos os professores, todas as professoras. Porque se tem uma profissão que é capaz de transformar a sociedade, é a docência. Então, parabéns, que vocês possam aproveitar bastante os seus dias, o seu dia. E é isso, vamos lá comentar essas notícias.
0: Hoje é um dia ruim para seguir professor no Instagram.
5: É,
0: né?
5: Hoje, a galera hoje tá de folga,
0: é,
5: né?
0: Lógico.
5: Semaninha do saco cheio, alguns, e mesmo nas escolas privadas, a grande maioria hoje reconhece o dia como feriado.
0: É um feriado escolar, né?
5: É um feriado escolar.
0: Papo Cabeça aqui na Interativa, time remoto de homem só com ele, Henrique Morgantini. Boa tarde, queridaço.
6: Muito boa tarde, Henrique Augusto, ótima tarde para nossos amigos e amigas que estão nos acompanhando, para quem, né, está hoje abrilhantando esta edição do Papo Cabeça, os nossos meninos aí animados, vamos lá.
0: Márcio Canella, do União Brasil, segundo deputado estadual mais votado nas eleições do Rio e ex-prefeito de Belfort Roxo, foi preso hoje na Operação 1 em Carne 8, deflagrada pela PF. Agentes também apreenderam o delegado Marcos Amin, ex-secretário estadual da Polícia Civil. Segundo a PF, o objetivo é desarticular uma organização criminosa armada suspeita de utilizar uma rede de postos de combustíveis na região metropolitana do Rio como plataforma de lavagem de dinheiro. Canella e Amin são investigados por lavagem de dinheiro, corrupção ativa e passiva, formação de cartel, entre vários outros crimes. Segundo a investigação, Canella é apontado como o articulador do grupo criminoso.
5: Cara, o Rio de Janeiro sendo o Rio de Janeiro, né? E aí é onde novamente você envolve o poder político, né? E a polícia propriamente dita, né? Porque você tem dois envolvidos, um que deveria ter o papel de investigar e o outro que deveria, na verdade, cuidar do povo. E aí você observa, né, que o crime organizado, ele reiteradamente utiliza os combustíveis como um mecanismo de lavagem de dinheiro, né? Porque eu até conversei uma vez com um dono de posto de combustível, né? Para eles que são donos, que não tem um equipamento que consegue aferir a quantidade de litros que tem dentro do tanque, é uma facilidade muito grande, porque eu posso falar que vende 15, 30 e não muda muito, né? Então você tem uma facilidade para lavar dinheiro. Agora, a gente vê o Rio de Janeiro, sabe? Meu amigo Morgan é de lá e alerge sempre trazendo, não surpresinhas mais, mas sempre trazendo um modus operandi comum, né? De envolvimento do político com crime organizado para ocupar o espaço político daquele estado.
0: Meio-dia 14.
4: Eu tenho uma dúvida mesmo, talvez o nosso colega advogado possa me ajudar. Aí, nesse caso, toma posse?
0: É, não sei se é a área do Rafael, né?
4: Não, mas assim, alguém sabe?
0: Eu acho que já, não, já, né? Tivemos alguns casos que tomaram posse na cadeia, né? A gente já teve alguns casos
6: assim.
0: Entra um limbo,
6: né, Juliana? É porque, assim, há uma série de previsões legais que podem levar a não tomar posse e tal. Agora, existe uma série de brechas, interpretações, até mesmo brechas que ficaram tão repetidamente usadas que se tornaram quase que jurisprudência, ou se não jurisprudências. A questão é eminentemente política. Né? Porque, a depender, por exemplo, vamos colocar, no resultado eleitoral no plano nacional, pode haver uma série de ingerências e de pressões para que sejam levadas em conta algumas, né, algumas posições, algumas leis, enfim. O cara caça ali uma interpretação aqui, caça outra colar e tudo mais. Agora, para além da prerrogativa legal, existe uma prerrogativa política e não sei nem se dá para usar essa palavra moral, né? Esse termo é esquisito, né? Está cada vez mais difícil usá-lo. Porque é preciso lembrar que o Canella é reincidente, ele foi preso há pouco tempo, há poucos meses ele já foi preso. Um rolo, confusão. Aí entraram no carro dele, tinha um fuzil dentro. O que é isso? Assim? Como é que um deputado, por que um político anda com um fuzil? Quer dizer, é uma arma de proteção pessoal? Um fuzil? É um negócio meio amalucado. Então, quando o Tanália fala, Rio de Janeiro, Rio de Janeiro, o que, é que significa essa frase? Se nós formos traduzi-la, o que, é que significa isso? Essas pessoas não chegaram a essas posições. Canella foi prefeito de uma importante cidade do Rio de Janeiro. Foi eleito, né, segundo mais votado, como a notícia traz, para deputado estadual. Ele não chegou lá por vontade própria, ele não adquiriu, ele não ganhou no bingo essa cadeira, ele não ganhou no bingo a cadeira de prefeito. Ele foi e está sendo votado. Quando o Tanália fala Rio de Janeiro sendo Rio de Janeiro, eu consigo entender só o seguinte: é o Brasil sendo Brasil, é o Rio sendo Brasil, são os valores sendo os valores. Porque quando você me pergunta o que diz a lei, uma coisa eu sei que o que pode dizer a lei, Juliana. A Juliana tem que pensar que a lei vai contra a vontade das pessoas, que mesmo cientes de quem é essa pessoa, tá ok, eu quero votar nela. Uhum. Você sabe que ele foi preso, né? Um tempo atrás, como... Sei. Eu quero votar nela. Ah, tá. Nós estamos chegando numa situação, ela pode parecer distópica, mas ao mesmo tempo eu acho que do aspecto cidadão, do aspecto democrático, ela é extremamente proporcional, embora assustadora, que é a tal da redemocratização que o doutor Flávio Bolsonaro fala.

0: Ele não é uma surpresa. Ele é um monte de coisa. Pode se descobrir agora. Mas uma surpresa. Você não sabia que esse rapaz era assim? Eu não sabia que o prefeito Canela era metido com isso? Não só sabia, como recentemente agora teve esse episódio. E ele foi eleito. Não só eleito. Eleito pra cacete. Eleito muito. Então, é hora da gente realmente concordar com o doutor Flávio na hora que ele fala que é preciso rever, redemocratizar, rever as leis. Sim. É preciso criar o brasileiro e a brasileira pós-discurso de passar o Brasil a limpo e de que sou contra a corrupção e que não é por 20 centavos e que não sei o que, e tudo aquela balela. Tem que varrer esse negócio e nós temos que fazer o Brasil prático. É bandido? É, mas eu gosto? Gosto. Então vai.
1: 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E uma operação da Polícia Civil realizada hoje visa combater um esquema de furto, adulteração e venda de veículos aqui em Goiás. A ação realizada em Goiânia, Trindade, Barra do Garças e Sinop, ambas cidades do Mato Grosso, com cumprimento de 15 mandados de prisão e 35 de busca e apreensão. De acordo com o delegado responsável pela investigação, a apuração começou em meados de 2024, após prisões em flagrante, identificou que cerca de 80% dos automóveis visados eram caminhonetes de luxo roubadas em Minas, São Paulo e Rio. Ao chegarem a Goiás, os veículos passavam pelos elos intermediários antes do comércio final. Entre os locais de busca estão depósitos e galpões utilizados para estocar peças automotivas. Até o momento, a PC estima que os suspeitos movimentaram cerca de 15 milhões de reais com o esquema. Meio-dia e 20, Papo Cabeça aqui pelos 94.9. E vamos com notícia. A FAB, a Força Aérea Brasileira, impôs um sigilo de 100 anos sobre a lista de passageiros de uma aeronave do banqueiro Daniel Vorcaro, ex-dono do Banco Master. Em resposta a um pedido de LAI, Lei de Acesso à Informação, o comando da aeronáutica explicou que é necessário proteger a intimidade e a vida privada desses passageiros. Invocou o artigo 31 da Lei de Acesso à Informação, que estabelece o sigilo centenário. Nas eleições de 22, o então candidato Lula havia prometido, se eleito, acabar com o dispositivo previsto desde a publicação da lei em 2011. A promessa, contudo, não foi cumprida. Na solicitação, a FAB foi questionada sobre o plano de voo da aeronave, o prefixo PSFST, entre 10 e 20 de novembro de 2025. Foi nesse intervalo que Vorcaro foi preso no aeroporto de Guarulhos, prestes a embarcar no jato um Falcon 7X rumo a Malta, na Europa. Não se trata, porém, de um caso isolado. O levantamento realizado identificou outros pedidos relevantes nos quais foi aplicado o mesmo artigo que prevê o sigilo de 100 anos.
2: Onde está o interesse público?
3: Não, então, mas aí, Juliana, eu acho que é o seguinte, acho que dentro do direito privado, né, a aeronave dele, se ele não fosse um cara investigado, não estivesse passando por todo escrutínio que está sendo feito na vida dele, nos negócios dele, eu até podia concordar, porque aí é uma vida privada, a gente também tem que ter o nosso direito dentro de um bem, né, como se fosse o carro, o veículo e avião, etc. Agora, a partir do momento que você tem disso, que você está sendo escrutinado, você está tendo uma série de investigações e que envolvem pessoas poderosas, políticas, do judiciário, da política, não é um bom tom, não é dentro da administração pública, você colocar esse sigilo de 100 anos, sabe? Acho que a gente precisa dar, pelo contrário, da transparência. Acho que aí a gente pode, dentro do público que passou, esse aqui não tem nada a ver com o processo, esse aqui não tem nada a ver, esse aqui tem. Então, vamos dar transparência, né? Isso é ruim. Ainda mais nesse momento que a gente está político, transparece para a sociedade, que é mais um caminho que está se utilizando para estancar a sangria.
1: 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Agora meio-dia e 23. Mas alguém quer comentar? Vai lá, Ju.
2: Eu acho que concordo

0: Gabriel.
1: E o sigilo, ele não pode ser interpretado diretamente como uma irregularidade, né? Mas a gente tem que aplicar ou perceber isso de maneira fundamentada e proporcional, porque senão a gente vai se perder do que é informação legitimamente protegida daquelas que a divulgação são de interesse público. Então, é corroborando o que a Natália falou. A gente não pode partir dessa premissa, sabe, de que está super protegido e... Nesse caso específico, a gente tem o maior escândalo de fraude financeira do Brasil envolvendo todos os poderes. Não justifica o sigilo de 100 anos para essa informação.
2: Papo cabeça aqui pela Interativa, participe o WhatsApp 32269490. Professor Gabriel Tenaglia foi meu professor de biologia no colégio Época. Nunca esqueço o dia que ele chegou com o pneu da moto furado, sentado em cima do tanque da moto. Muito obrigado, professor, por compartilhar seu conhecimento e instigar a curiosidade. Parabéns pelo Dia dos Professores, a Jéssica Guimarães.
3: Obrigado, Jéssica. E olha, você vê quanto tanto que a vida do professor marca, né? Olha aí, olha o que lembrou. Cara, tinha uma motinha YBR, Morgantino, pesava 130 quilos, a bichinha chega e entortava.
2: Que isso.
3: Mas é isso, cara, a vida do professor é essa. Obrigado, Jéssica, e a gente vai transformando vidas aí.
1: Eu quero mandar um beijo pra minha professora, Rafaela Hermano, que mudou minha vida. E, enfim, eu acho que faz parte de muitas histórias, né? Rafaela mudou minha vida na área de educação física, tá? Não tem nada a ver com doutorado. Mas, de fato, foi quem me ensinou que a gente precisa ter movimento, que a gente precisa se movimentar pra ter uma vida melhor. E isso foi muito difícil de aprender. Sabe, se entender de teoria, entender das coisas assim, mas mudar de hábito, mudar de vida, sou muito grata a ela.
2: Papo cabeça aqui na Interativa e daqui a pouco, em vitória de Lula, Senado aprova PEC do fim da escala 6x1. O trabalhador terá 2 dias de folga. Mudança na Constituição deve ser promulgada na próxima semana, a dias da eleição. PL cedeu e votou a favor da mudança. 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
1: De volta com o Papo Cabeça aqui pela Interativa. Mande sua mensagem daqui a pouco. Mensagens dos nossos ouvintes no 3226-9490. O Senado aprovou nesta quarta a PEC que acaba com a escala 6x1 e garante 2 dias de folga por semana para o trabalhador sem diminuição do salário. A proposta foi aprovada por 75 votos a favor e 1 contra nos 2 turnos de votação. Senador Hamilton Mourão, Republicanos Gaúcho, foi o único a votar contrário à proposta. A 11 dias do segundo turno, aprovação da PEC por ampla maioria é vitória para o presidente Lula, que transformou o tema em bandeira de campanha. A PEC do fim da jornada 6x1 altera a Constituição para diminuir as horas de trabalho semanais de 44 para 40 horas. Também estabelece que é necessário garantir 2 dias de folga remunerada, um deles preferencialmente aos domingos. A grande mudança é garantir que trabalhadores tenham 2 dias de descanso semanal sem possibilidade de redução salarial. Um desses dias deve ser preferencialmente o domingo.
2: Henrique, eu acho que depois de 88, essa é a maior reforma trabalhista que a gente está vendo nesse país. Né? Então isso é um fato histórico que a gente precisa comemorar. Mas para tecer mais comentários, acho que o Rafael advogado dessa área, ele pode comentar essas implicações que tá todo mundo dizendo, ah, como é que eu vou fazer essa escala, né? Que aí a lei deixa muito bem claro, prioritariamente o domingo, mas você pode intercalar, tendo 2 dias de folga durante a semana. Então, acho que é uma reorganização do serviço, sabe? Eu acho que a gente precisa aprender com ela, mas de qualquer forma eu já deixo a fala pro Rafael.
3: É, exatamente. Dentre as mudanças principais, a gente tem a redução da carga horária, né? A princípio nós tínhamos 44 horas semanais e agora vamos para 40, dentro de um período de transição. Então, ou seja, o que ficou definido ontem? Promulgada essa PEC, que ainda pode levar alguns dias, nós teremos 60 dias para que as empresas se adequem a 42 horas semanais. Então, elas vão ter que se adequar. Quem tem banco de horas se adequa, quem tem acordo com o sindicato se adequa. Passado esses 60 dias, conta-se 1 ano, reduz para 40 horas semanais. Então, ou seja, até efetivamente essas 40 horas semanais serem colocadas em prática, serão 14 meses, né? E até comentando a questão do domingo, realmente, agora um domingo não é obrigatório, mas um domingo ele é preferencial. Por quê? Porque se as empresas colocarem um colaborador a trabalhar no domingo, acontece o que já acontece hoje. O colaborador vai ter que continuar recebendo dobrado. Entendeu? Então, essas são as principais questões que foram colocadas ali. Acredito que, para as empresas, elas tiveram até um prazo razoável antes, uma vez que essa PEC já era anunciada. A gente sabe do componente político, sabe que teve todo o alarde de cá e de lá, mas já era algo anunciado. Porque também, de certa forma, era justo para o trabalhador. No meu ponto de vista, era justo ele ter um dia a mais de folga e as empresas também se adequarem ao ponto de conseguirem organizar a sua escala de trabalho.
1: E alguns segmentos acabam que ficam de fora, justamente pela característica daqueles segmentos, né? Alguns, por exemplo, vigias noturnos já trabalhavam em escalas muito diferentes, porque faziam plantão, trabalhavam 12 horas, descansavam 36, a depender, né? Enfermeiros também, que trabalham com escalas diferentes, e algumas profissões que têm legislações próprias. A nossa, por exemplo, do radialista, a gente tem uma lei específica, porque rádio, TV funciona 24 horas, então você tem que ter ali uma legislação específica, inclusive a lei do radialista, pra quem não sabe, de 1978. Tem funções nessa lei que não existem mais, né? Discotecário, né? Tá lá na lei, né? Não tem mais disco, né? Nas rádios. E não tem arquivista, hoje é tudo digital e por aí vai.
3: Exatamente. Essa questão dos profissionais da saúde, principalmente, vai ter que ser feito uma espécie de engenharia, porque é mais comum hoje a escala 12 por 36. Só que se nós formos colocar 40 horas semanais, daqui a 14 meses, isso não vai ser possível. Então, as entidades de classe, os sindicatos patronais e sindicatos dos trabalhadores vão ter que costurar acordos coletivos a fim de trazer essas adequações. Uma das exceções também é para o colaborador que ganha, embora isso seja muito difícil, mas tem, ganha até 2,5 vezes mais que o teto da Previdência, ali aproximadamente R$21 mil, né? Ele tem o direito às folgas.
1: Né? Essa figura é o super empregado, né?
3: Super empregado. Então, ele tem preservado o direito de folga, mas não necessariamente da redução da carga horária.
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4: Eu tenho uma dúvida que talvez tenha caducado, mas como o Brasil é o Brasil, a gente não sabe do futuro. Quando se estava na discussão sobre trabalho por receber por hora, né? Então você não tinha necessariamente noção de quanto você iria receber por mês, como acontece em outros países, porque você está empregado, mas pode ser que te convoquem para trabalhar, sei lá, 10 horas no mês. Tá, então isso varia o seu salário. No caso das pensões alimentícias, como é que isso altera, isso impacta? Porque como é que isso é definido? Assim, a minha dúvida é, do trabalho por hora, altera-se o valor da pensão? A mãe vai saber quanto vem de pensão?
3: A princípio, não. Primeiro, o que vai ter que verificar? O que ficou na sentença que definiu essa pensão? Muitas vezes as sentenças, elas são dadas em cima de um salário mínimo, um percentual em cima do salário mínimo. Então, 20%, 30% em cima do salário mínimo. Então, independe de quanto a pessoa recebe, né? Ou se for um caso de servidor público, em cima do valor do subsídio dele, do vencimento dele. Entendeu? Então, a priori, não tem alteração para a pessoa que trabalha por hora. Agora, se ela entender que ficou prejudicada, ela vai ter que buscar a justiça, o juiz da família, e pedir uma revisão de alimentos.
4: Entendi.
1: 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O Cleider de Souza, ele fala o seguinte: sou a favor da escala 5x2, mas sinceramente não sei os impactos positivos e negativos do final da escala 6x1 para a economia. Minha preocupação é com os preços dos produtos e serviços, uma vez que saindo de 44 para 40 horas automaticamente, tem 10% de aumento de custo operacional. Supermercados, bares, comércio em geral terá de contratarem mais. Isso não vai gerar um aumento nos preços e aumento na inflação? Cleider, aqui pelo 32269490. É só um detalhe aqui, não é 10% de aumento no custo operacional da empresa, né? No custo da folha. Custo operacional engloba tudo ali, vai colocar aluguel, energia e tal. Aqui seria um aumento no custo da folha, que pode passar de 10%, né? É bom a gente pontuar isso também, porque não é só hora trabalhada, você tem os encargos, você tem os impostos sobre a folha e por aí vai.
2: Ô Cleide, sua pergunta é boa, mas a gente precisa compreender que dentro da construção da política pública, você tem uma fase da política pública, você cria ela, implementa, faz monitoramento e faz avaliação. E essa avaliação é justamente daqui um período, daqui um tempo, essa política foi assertiva nesse ponto, sim ou não? E aí você começa a balizar como que o doutor aqui falou. Você vai entender as dificuldades dependendo do tipo do setor e você vai conseguir organizar esse processo. Agora, isso não pode ser um impeditivo da gente ter, como eu coloquei no meu primeiro comentário, a maior reforma de trabalhadores desde a Constituição de 88, cara. Né? A gente fala de um local privilegiado, eu já falei isso na rádio aqui várias vezes, né? Há anos eu trabalho na escala 5x2, então para mim é muito fácil. E aí o que que se vai fazer, né? Hoje a discussão, ontem à noite, hoje a discussão nas redes estava muito o seguinte: ah, o que que esse cara vai fazer com esse tempo? O que você, o que trabalha 5x2, faz o que você quiser, irmão. Essa que é a questão. Você vai fazer o que você quiser. Hoje, infelizmente.
1: Inclusive trabalhar.
2: Inclusive trabalhar.
1: Grande parte. Fazer um bico, parte, alguma coisa, né?
2: Aí a gente não faz isso. Eu não sou professor de pós-graduação e quando eu sou contratado, eu não trabalho sexta-noite, sábado, dia inteiro e domingo até na hora do almoço. É uma opção minha. É o meu horário vago. Eu posso fazer o que eu quiser. Então, acho que a gente também tem que pensar no próximo e pensar. A política pública é isso aí. Daqui um tempo a gente senta e verifica. Deu certo, não deu? Como é que a gente pode melhorar?
1: Eu acho que a questão é essa, né? Não tem compromisso com o erro. Ah, não deu certo. Ah, não funcionou. É, o que a gente tem que preocupar agora é se, né, o que a gente está percebendo agora, né, um futuro governo Flávio Bolsonaro, é se vão chegar lá e falar assim, ah, agora a gente vai rever. Essa PEC aí a gente vai organizar e vai rever. Então, aí cria-se, né, inseguranças, inclusive jurídicas, Morgan. Tá mutado, Morgan, seu Mike está ligado, garoto.
5: Eu quero alertar vocês que, embora esse debate seja didático nesse momento, com o ouvinte, como levantou o ouvinte aí, esse impacto, ele já foi feito, essa análise foi feita, quer dizer, ninguém está fazendo aí a moda na louca, né? A moda, sabe, estouro da boiada, faz aí, se não der certo, volta. Não. Algo da manhã monta, foi muito bem trabalhado, existe impacto. Aliás, né, no programa de ontem tivemos a chance de trazer vários dados, nossos colegas trouxeram vários dados da economia, números já apontados por órgãos de competência e tudo mais. Não é uma coisa assim, gente, faz aí, e aí a gente vai vendo, né? Então existe todo um impacto sobre isso, o ouvinte pode ficar bem tranquilo. Agora, o que não adianta muito é porque para quem quer fazer um discurso político, né, os números não contam muito, dos impactos estatísticos, dados, cruzamento de planilhas não contam muito. Conta e fala assim, ah, não, vai aumentar, vai o caos. É mais ou menos, aliás, é exatamente como que ontem falamos sobre quando o Brasil tentou colocar o 13º salário, né? Quando tentou implementar férias, quando tentou dar direito aos trabalhadores, quando foi abolir a escravidão. É a mesma coisa, é a mesma coisa, com a diferença de que hoje nós temos todo um cabedal de informações, todo um conjunto de dados estatísticos, econômicos, que nos mostra que ninguém está reinventando a roda. Aliás, a bem da verdade, eu citei aqui a abolição da escravidão, o Brasil foi o último a participar desse processo, né? Um dos últimos, né, por assim dizer. Então, ele já tinha, sim, um cabedal de informações do impacto que tinha sido, da tragédia que tinha sido essa mudança de achar que as pessoas, pela cor da pele, tinham que ser livres ou não, né? Tinha muita gente contra e bati o pé e pronto. Então, é mais ou menos uma repetição do que acontece. E a minha única preocupação é, de fato, a depender, né, de resultados eleitorais, e o que parece nesse momento encaminhado para ser, é uma revisão completa disso, né? O que pode se tornar um enorme estelionato eleitoral, dentro da ideia de que apoia agora, topa, para falar, não vou ter o desgaste, não. Mas se chegar lá, rever, desfaz e tudo mais. É preciso lembrar que 10 dias antes dessa votação de ontem, o candidato, Flávio Bolsonaro, disse que tinha uma proposta, abre aspas, muito melhor que essa, fecha aspas, que era essa cobrança de horas que vocês também comentaram.
1: Papo Cabeça aqui na Interativa, um programa Soma Filmes. 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
6: Boa tarde, bancada.
1: Boa tarde.
6: Como que explica que o Flávio Bolsonaro continue mantendo a intenção de voto, mesmo diante de tantas investigações e acusações? Será que a polarização faz com que as pessoas ignorem esses questionamentos? E será que o governo Lula é tão ruim assim? Afinal, 8 milhões de brasileiros saíram da pobreza. O Brasil bateu recorde de exportação. Tem os problemas? Claro. Mas será que o país está mesmo quebrando? E qual foi o legado de Flávio Bolsonaro no Senado? O que ele fez concretamente por nós brasileiros?
1: Vou deixar o comentário da Ju para depois do intervalo aqui na Interativa. Participe você também, 3226-9490. 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

0: cabeça.
1: Boa tarde, bancada. Tudo bem? Como que explica que o Flávio Bolsonaro continue mantendo intenção de voto, mesmo diante de tantas investigações e acusações? Será que a polarização faz com que as pessoas ignorem esses questionamentos?
0: Foi o assunto do bloco passado, né? Eu repeti a mensagem justamente porque a Juliana quer comentar, Juliana Normando.
2: Eu vou fazer um comentário muito simples. Sim, aham, é exatamente isso. Nesse sentido de que não se pensa, se vai pela emoção. Porque os dados, eles mostram outra coisa. As vendas de carro no Brasil vão fechar 2026 no maior patamar dos últimos 12 anos. O Brasil se tornou a maior superpotência agrícola do mundo. O Brasil superou os Estados Unidos. Então, assim, não é sobre... os dados estão aí. Mas aí fica martelando que a vida está mais difícil, as coisas estão mais caras, picanha, não sei isso. E repete. A mentira repetida muitas vezes vira verdade. E você não... Parece que você, de fato... Né, quem está muito dentro dessa bolha, dessas mensagens, se desconecta da realidade e acredita naquilo que lhe é dito, sem de fato uma contraprova real. Não tem mais ligação com a realidade, com o factual.
3: Isso, mas não tem a necessidade de contraprova, porque essa eleição é uma briga entre o bem e o mal. Entrou no aspecto espiritual. É difícil. Qualquer dado que você tiver de ambos os lados, você não vai conseguir, porque é a luta entre o bem e o mal. Então, sim. Ouvinte, caro ouvinte, infelizmente todos esses dados que você trouxe não vai mudar a perspectiva, porque a gente está no momento, infelizmente, da luta entre o bem e o mal.
2: Argumentos funcionavam quando a gente tinha uma direita e uma esquerda, né?
0: É agora no máximo.
2: Não é isso mais.
0: Papo cabeça aqui na Interativa. Pablo Marçal precisou ser resgatado durante a etapa de natação do Ironman 70.3 disputado no domingo em Encarnación, no Paraguai. O vídeo mostra o influenciador goiano sendo retirado da água por um jet ski após enfrentar dificuldades no Rio Paraná, que estava com correnteza forte depois de dias de chuva. A prova reuniu atletas em três modalidades: natação, ciclismo e corrida. Diante das condições do rio, a organização reduziu o percurso de natação e reforçou as medidas de segurança. Dos 386 inscritos, 64 não conseguiram concluir a etapa dentro do tempo previsto. O influenciador negou ter organizado a participação de integrantes. Afirmou que cada atleta treinou individualmente. Pelo menos 18 eliminados eram brasileiros e estavam ligados a um grupo próximo de Marçal. Participação desse grupo também chamou atenção por causa do histórico de Marçal em atividades que exigiram operações de resgate. Em 2022, durante uma expedição ao Pico dos Marins, em São Paulo, 32 pessoas precisaram de ajuda para deixar a montanha. O caso levou o ex-coach a responder a um processo por colocar vidas em perigo. Esse processo ainda tramita na justiça. Segundo informações divulgadas pelo Ironman no Paraguai, integrantes do grupo próximo a Marçal enfrentaram dificuldades durante a prova e alguns demonstraram medo de nadar em águas abertas. O que falar, né?
3: Quando você fala assim, Ironman, o que você pensa? Você já sabe que vai ter.
0: Você fala natação, você fala assim, triatlon. Você já fala um negócio
2: aí
0: desse pra mim, eu já vou sair correndo. Não, aí você fala triatlon. Agora, Ironman é um passo a mais do triatlon. Porque o triatlon já são as três modalidades. O Ironman é um negócio absurdo, né? No formato tradicional, o triatlon, se não me engano, é 2 quilômetros de natação, 90 quilômetros de ciclismo, 21 quilômetros de corrida. No Ironman, é uma maratona, 180 quilômetros de ciclismo. E você faz uma prova dessa, depois você tem uma hora e meia de descanso, faz a outra. É um algo pra super atletas, né? Eu tenho a Mick que faz Iron Man. Você olha pra ele e fala, cara, qual que é o seu percentual de gordura? Ele fala assim:
2: 6.
0: 2. Os caras têm que comer um prato de arroz inteiro durante dias pra conseguir fazer uma prova dessa. Aí vai lá o coach, né? E fala: não, vamos, gente, vamos.
3: Eu acho que talvez desse episódio deve ter um novo livro. Como não ter superado os seus limites, né? Talvez ele pode fazer uma grande ação sobre isso, porque ele não conseguiu superar os limites dele, né? Não conseguiu nadar.
0: Então, lógico, a culpa agora é do rio, né? A correnteza tá muito forte. Vai dar alguma
2: coisa. Com dó daqueles que também tiveram medo de nadar em águas abertas. Você não tava sabendo pra onde você ia, amigo?
0: Papo Cabeça na Interativa, 5-1. 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
2: Tem um trecho da matéria que me chamou a atenção. A organização do evento informou que comunicou o caso ao Ironman Global e denunciou 4 atletas por atitude antidesportiva. A entidade também ressaltou que não tem acesso ao histórico de preparação dos inscritos, o que impede uma avaliação prévia das condições físicas de cada participante. Agora pronto, é o próprio Iron Man que vai ser responsabilizado por causa dos lunáticos que acharam que é uma boa ideia seguir Pablo Marçal sem preparo físico adequado e com medo de nadar em águas abertas. A culpa é do outro, né?
0: Morgan, você quer comentar alguma coisa aí?
4: Eu só não consigo, né? Eu quero só manifestar que realmente não consigo ter essa compaixão que a Juliana manifesta por um cidadão que, obviamente, em sã consciência, gozando das suas faculdades mentais, segue um coach, em especial, segue as orientações do Pablo Marçal, ou segue acreditando no Pablo Marçal a partir, por exemplo, da base lógica de fundamentos que ele propõe, como dizer que ele aprendeu um dia a nadar e no outro ele ganhou do professor na natação. Ele estava dentro do helicóptero e o helicóptero estava caindo e ele que avisou ao piloto que o helicóptero estava caindo, porque o piloto, embora muito experiente, não sabia, porque ele ouviu um barulho e o piloto ficou mais desesperado que ele, que ficou calmo, e ele quem pousou o helicóptero, sabe? É o tipo de coisa que se você sentar num lugar com alguém e tiver um grupo de pessoas e essa pessoa se manifestar dessa forma, todo mundo se levanta, né? E quem não se levantar fica muito incomodado. Quando esse cara vai embora, fala, pô, não aguento mais, mentiroso, o cara tem problema. Mas o sujeito tá 1,5 metros do chão, ou seja, né? Bota o cara num palanque, num palco, de repente ele cria um marketing em torno de si próprio para, como por exemplo, escrever os livros lá de IA, de Ghostwriter, que ele fala que escreveu os 40 livros e não escreveu nenhum, e aí ele mesmo admite isso. Então coloca ele envolto numa coisa de marketing como um guru. As pessoas enxergam naquilo uma mensagem até da ordem do transcendental. Então, não, eu repito, não havendo uma CID envolvida, não havendo nenhum tipo de transtorno, eu não consigo me compadecer. Não, eu falo, tadinho, o cara foi atrás do Pablo Marçal. Não, eu gostaria, mas eu realmente não consigo.
0: Papo Cabeça aqui na Interativa, e a oposição no Senado vai tentar incluir hoje a redução da maioridade penal na PEC da Segurança Pública durante a votação da proposta em plenário previsto para a tarde de hoje. A tentativa será feita a partir de uma emenda apresentada ontem pelo senador Rogério Marinho, do PL do Rio Grande do Norte. Texto prevê reduzir a maioridade penal para 16 anos na maior parte dos crimes e para 14 anos em uma lista de crimes graves. O senador e candidato à presidência, Flávio Bolsonaro, também assina a emenda. A redução da maioridade penal não faz parte do texto da PEC que chegou ao plenário. Na quarta, a CCJ concluiu a análise da proposta e manteve a versão aprovada pela Câmara dos Deputados. Lembrando, se essa emenda entrar, volta tudo, né? Volta lá para a CCJ da Câmara dos Deputados, vai passar por mais 2 votações na Câmara e depois vai para o Senado Federal, o que seria uma derrota para o governo. Rapidinho, Gabriel.
3: Não, só para entender que essa PEC da segurança, o objetivo principal dela é fazer uma unicidade entre a União e o Estado, justamente para que você possa ter uma assertividade maior. Então, se você quebra isso, você desvincula essa PEC, é terrível.
0: Papo Cabeça aqui na Interativa volta amanhã a partir de 12:10. Muito obrigado, Gabriel Tenalha, Juliana Normando, Rafael Valentim, Henrique Morgantini. Tchau, gente.
2: Tchau.
5: Obrigado.
4: Valeu.
3: Tchau, galera. E feliz dia dos professores, hein?
0: Feliz dia dos professores. Edição das mensagens, Adriano Rosa, direção da live, Alex Almeida. Vem aí o Top 10.
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2: E o Alex Warren, segunda mais top de hoje com Ordinary.
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0: Interativa e a Taylor Swift.
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0: A mais top de hoje com The Fate of Ophelia. Finalizando mais uma edição do Top 10. Galerinha, eu sou Henrique Augusto, volto no teu rádio amanhã, a partir do meio de 10, em mais uma edição do Papo Cabeça. Vem aí Frozen Gabs e o Super Play. Uma boa quinta-feira pra todo mundo, valeu demais. Fui.
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som que você quer ouvir aqui na Interativa hoje. E tem Cineplay valendo 4 ingressos do Cinemais. Cadê os meus cinéfilos? Quero saber, cadê vocês? Já vão se preparando aí. Hoje vai ser level hard? Eu ainda não sei, estou decidindo. Bora começar de Sony Foderry, Becky Hill, Say Something. Tô esperando sua participação, pedido.

hoje tem Cineplay, o quadro mais aguardado desse programa. Então já vai mandando aí o que você tá afim de ouvir pra mim e vai também

0: Oi, Gabs, eu tô aqui no Imob, que está estacionado em frente ao evento do Painel Logística e Portal do Transportador, o maior ecossistema para logística e transporte. E hoje está acontecendo um workshop cheio de palestras, networking, soluções inovadoras. A programação combina uma feira de negócios e painéis sobre os temas mais urgentes da logística nacional e tem patrocínio do nosso parceiro MapCloud Software Logístico. Continue ligadinhos que a gente já te atualiza sobre tudo que está rolando por aqui, mas já acessa o site aí, portaldotransportador.com.br, para mais informações. 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

0: 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Yayane, fala pra mim a braba.
1: Gabs, eu continuo por aqui junto com o Imob no evento, o painel logístico e o portal do transportador, que segue a todo vapor, e a programação combina uma feira de negócios e painéis sobre os temas mais urgentes da logística nacional, como o transporte e as novas tendências tributárias e a aplicada ao transporte, logística e muito mais. Tá curioso sobre o assunto? Acesse portaldotransportador.com.br ou entre em contato com a MapCloud Softwares Logísticos pelo @GrupoMapCloud e saiba como otimizar as operações do seu negócio. Fique por aí que logo logo voltamos com mais informações. 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
1: Boa tarde, Gabs. Aqui é o Júnior. Tô escutando com a minha namorada Michaela. Vimos que vai ter show do YouTube em São Paulo. Aí deu gatilho. Gatilho, toca o ano, por favor. Somos muito fãs. Sim, galera. YouTube acabou de anunciar aqui dias 10 e 12 de março de 2027, lá no Morumbis, em São Paulo. Show com a abertura do Beck. Olha que coisa maravilhosa. Se você é fã do YouTube, já fica o recado aí. Is it?

0: 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E aí, Anne?
1: Oi, Gabs. A Interativa está aqui no All Park fazendo a cobertura do painel logístico e portal do transportador. Essa feira de negócios importantíssima para o segmento logístico do estado de Goiás. E já rolou tanta interação, rolou bate-papo, networking e a movimentação não para, hein? O evento segue até o início da noite e está imperdível. Você, empresário, acesse portaldotransportador.com.br ou entre em contato com a MapCloud Softwares Logísticos pelo @GroupMapCloud e saiba como otimizar as operações do seu negócio. 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

0: Genesis, Invisible Touch. E aí, Anne? Oi, Gabs! E eu continuo por aqui junto com o Imob no evento Painel Logístico e Portal do Transportador, que segue a todo vapor. E eu tô com o Djair da Map Cloud, que vai nos falar sobre a programação que combina uma feira de negócios e painéis.
1: Olá, obrigado pela participação da Interativa, nosso parceiro de muitos anos aí, né?
0: Sim.
1: Isso é muito legal. E Goiás, como eu falei com o Zé Luiz hoje pela manhã, é um estado carente desses eventos, então é o start, é o gatilho para próximos eventos aí, se Deus quiser, nos próximos anos, né? Não só no próximo. E eu conto com a presença de todos aí que puder participar, transportadoras, embarcadores, você que trabalha na área logística ou não, tem um comércio também, tem tecnologia, tem coletores de dados, tablets, tem maquinários para logística, caminhões, veículos, leve, passeio.
0: Esse é o Djair, nosso parceiro da Map Cloud Interativa. 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

0: Nossa, marcou totalmente uma geração lá pra 2016, bem Tumblr, vocês lembram?
1: 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A Frozen lança a sinopse. E você, dá o play. Here we go. 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

0: valendo. Quando alguém finalmente recupera a liberdade, descobre que o verdadeiro cativeiro talvez só esteja começando. Vou falar mais uma vez. Quando alguém finalmente recupera a liberdade, descobre que o verdadeiro cativeiro talvez só esteja começando. Que filme é esse? Palpites aqui no WhatsApp, valendo 4 ingressos do Cinemais. Esse é o Cineplay. Cadê meus cinéfilos? Quero ver se vocês vão conseguir adivinhar esse filme de hoje.
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0: ninguém nunca acertou tão rápido o filme. A Lara, final de telefone 0010, já mandou assim, eu acabei de falar, ela já mandou Old Boy. Sim, o filme de hoje era Old Boy. Esse filme maravilhoso de 2005. A versão original, a versão coreana, hein, gente? Não vai assistir o remake não, que não é a mesma coisa. Inclusive, assistam esse filme. É o melhor, talvez seja o melhor filme com a temática de vingança já feito na história. Assistam e depois me falem. Mas estejam preparados. Valeu, Lara! A produção vai entrar em contato, levou 4 ingressos do cinema e já já eu tô de volta com a parte final do Super Play.
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Super Play de hoje já era. Amanhã eu tô de volta aqui atendendo mais pedidos. Muito obrigada pela sintonia de sempre, pelas participações. 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

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Vem aí, Johnny Botelho, com mais uma edição do Inbox. E bora de saideira.

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0: Telho com você aí do outro lado do rádio, participando sempre, me ajudando a fazer esse programa como você sempre faz, mandando mensagem aqui no zap da IN 32269490. Você participa e concorre aos prêmios do programa. Você hoje pode ganhar par de ingressos para os cinemais e também voucher de R$100 para o Comic Cat, tá bom? Como é que participa? Só para dar aquela lembrada, né? 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Informações do trânsito são sempre bem-vindas aqui no Zap In. Você manda pra cá, tá rolando congestionamento? Quero saber, tem acidente? É bom também a gente ficar sabendo. Semáforo parou de funcionar? Conta, porque aí o pessoal corta caminho. O que mais estiver acontecendo aí, você pode mandar que eu quero, tá bom? Manda mensagem. Aproveita pra responder também a nossa pergunta de hoje. Hoje nós vamos falar de quê? De quê? Exatamente, de professores. Não tem como a gente não fazer uma homenagem a esses profissionais tão importantes, fundamentais para absolutamente todo mundo. Então, hoje nós vamos comemorar o Dia dos Professores. Eu quero saber qual foi o professor que mais te marcou na sua vida e por quê, né? Pode ter marcado assim por um motivo muito positivo, às vezes ele te deu uma chamada, uma bronca também que levou isso pra vida, não sei. Quero saber qual foi o professor que mais marcou a sua história, a sua vida. Manda mensagem, tá valendo a partir de agora no inbox.
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0: 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Estamos falando de professores. Hoje é o dia do professor. Já desejou aí um feliz dia dos professores? O professor que você gosta? Hein? Manda mensagem pra cá então, aproveita que eu sei que você não mandou mensagem pra ninguém. Mas manda agora, respondendo a pergunta, que é a seguinte: qual foi o professor que mais te marcou na vida? E por quê, né? Não adianta falar assim, o Celso lá do Liceu de Goiânia, não adianta. Tem que falar o motivo, né? Diz aqui pra mim, tá valendo o prêmio, a sua mensagem. Oi.
1: Fala, Johnny, boa tarde.
0: Boa tarde, ué.
1: Fala, Wesley.
0: Rapaz,
1: o professor que mais me marcou foi o professor Lucena, professor meu da sétima série na Escola Estadual José Carlos de Almeida. Rapaz, pensa num caboclo que era bom pra ensinar matemática. Eu tinha uma dificuldade imensa com matemática.
0: Olha.
1: E eu dou os parabéns pra ele, porque foi o cara que me fez aprender matemática e gostar de matemática, viu? Então, se ele ainda estiver por aí, professor Lucena, o senhor é o cara. Obrigado, viu? Feliz dia dos professores.
0: Valeu, aí, excelente.
2: Fala, Johnny Botelho, boa tarde.
0: Tudo bem?
2: Olha, na minha vida tive vários professores que me marcaram, mas a professora especial foi a minha primeira professora, foi a professora Linda Mar, que deu aula na Escola Municipal Vilmar da Silva Guimarães. Isso mais ou menos há 30 anos atrás. Então, nunca esqueci ela até hoje. Uma excelente professora.
0: Mas por quê? Por quê? O que ela tinha de especial?
3: Boa tarde, Johnny. Cara, professora assim que me marcou, na verdade foi duas, né? A minha primeira professora, né? Professora Rosângela, uma morena linda que eu me apaixonei, né? Primeira paixão. E a segunda foi a professora Jesus, cara. O nome dela era Maria de Jesus, dava aula lá no liceu. Ensino, na época era segundo grau, né? Eu já inseri ensino médio. Ela me ensinou matemática. E o que que aconteceu, né? Só Jesus na causa. É. O que que aconteceu? Eu virei professor de quê? Adivinha?
0: Não é possível.
3: É isso mesmo, né? E tô aí firme nessa luta, graças a Deus.
0: Então, feliz dia do professor, professor.
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0: Barsong aqui no Inbox. Agora 5h19, vamos fazer um intervalo, a gente já volta, tá? Enquanto isso, vai homenageando aí aquele professor que marcou a sua vida, manda mensagem.
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0: 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Aqui no inbox você participa respondendo a nossa pergunta do dia. E você também participa mandando informações do trânsito aqui pro Rota de Fuga.
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0: A Avenida T63 já daquele jeito crocante entre o elevado aqui com 85 e a Praça da Nova Suíça. Você sabe como é que chama a Praça da Nova Suíça? Você lembra como é que chama? Porque também, tanto tempo a gente falando pra... Chama Praça Wilson Salles. Pois é, a Praça da Nova Suíça. De lá pra cá e daqui pra lá, tudo travado, tá? Travado também na Avenida Quarta Radial. Principalmente ali entre a Laudelino Gomes e o Terminal Isidória. E atenção você que trafega pela BR-153. Trânsito também bastante complicado na BR-153, já a partir ali do viaduto da Anhanguera até o Serra Dourada. Muita atenção aí, motora. Você que tá no trânsito, não estressa não, tá? Você tá ouvindo a Interativa, tá de boa. Aumenta o volume. Vamos ouvir as participações aqui sobre o Dia dos Professores. Qual foi o professor que marcou a sua vida? E por que que ele marcou a sua vida? Conta pra mim.
2: Boa tarde, Johnny. Fernanda Magalhães falando. Então, meu professor, minha professora que mais me marcou na vida, aliás, foram dois professores. Um no terceiro ano, terceira série, que foi a professora Divina de matemática, que me fez apaixonar por matemática.
0: Certo.
2: E um outro professor de matemática, esse já foi no ensino médio, que foi o professor Manin, também de matemática. Ah, por isso que eu fui pra essa área, graças a esses professores. Beijão.
0: Gente, meu sonho, assim, ter sido essa criança apaixonada por matemática. Eu tive bons professores, não posso dizer que não, né? De matemática, mas eu não fui um melhor aluno para esses professores. Mas não levo jeito mesmo. Nossa senhora. Ai, tomara que meu filho nunca peça ajuda pra fazer tarefa de matemática, porque eu vou ser um fracasso.
3: Fala, pessoal da IN.
0: Tô sofrendo já com alguns anos de antecedência, mas é isso, morro de medo. Fala aí!
3: Aqui quem tá falando com vocês é o Rogério.
0: Fala, Rogério.
3: E eu tenho uma professora que me marcou e me marca até hoje na minha vida.
0: Ah.
3: É minha mãe, dona Irani.
0: Ah, que legal.
3: Ela,
0: cara,
3: foi professora, aposentou, era professora lá do Objetivo.
0: Uhum.
3: Me ensinou português como ninguém. Graças
0: legal.
3: A Deus.
0: Legal.
3: É, minha mãe é meu exemplo de vida. E foi a melhor professora que eu já tive.
0: Incrível.
3: Todos.

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0: curtindo o Inbox aqui na IN. 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Bem, vem responder a pergunta de hoje, que é sobre professores. Quero saber qual professor que marcou, assim, a sua vida, a sua história. E por quê, né, cara? Porque, assim, a gente teve muitos professores muito bons. Todo mundo teve, né? Mas tem sempre aquele ou aquela que deixa uma marca diferente. Caramba, eu não falei dos meus ainda. Vou ver se vai dar tempo de falar, porque eu tenho professores, assim, queridíssimos na minha vida.
1: Fala, galera da Rádio IN. Aqui quem fala é Miqueias.
0: Fala, Miqueias.
1: E o professor que mais me marcou foi o professor Norberto. Professor de História, Norberto, do finado Colégio Disciplina. É, cara, o conhecimento que aquele homem tinha e a forma como ele transmitia esse conhecimento, eu nunca vi nada igual, me marcou pra todo sempre. Parabéns aí, Dia dos Professores.
0: Valeu, um abraço. Professores de História, de Geografia, eu sempre gostei muito deles. Boa tarde.
2: Boa tarde, Johnny.
0: Tudo beleza?
2: Bom? Quem fala é o Walter.
0: Fala, Walter.
2: É, cara, professor aí que marcou aí, eu acho, foi uma professora que eu tinha de Química.
0: Ah.
2: É, se eu não me recordo o nome dela, era Carla. E eu era muito devagar nessa matéria, cara. E ela tinha uma paciência de jovem pra ensinar e todo dia ela passava uns probleminhas de física diferente e ia me ajudando até que eu conseguia fazer aquilo entrar na minha cabeça, porque não achava muito fácil, não. Graças a ela eu aprendi muita
0: muito
2: coisa.
0: Bem. Obrigado.
2: Valeu.
0: Professora de Química aqui do nosso amigo, como é que chama? E toda hora a gente precisa, né, cara, dos símbolos que a gente decorou da tabela periódica. Toda hora, tu tá no trânsito, fala, fórmula química aqui do zinco, preciso. E é importante mesmo, eu também tinha muita dificuldade de ficar decorando a tabela periódica. Graças a Deus fui obrigado e hoje faço uso todos os dias.
3: Boa tarde, Johnny.
0: Boa
3: tudo
0: tarde.
3: Bem?
0: Boa tarde, tudo bem?
3: É, Tatiane aqui. Johnny, eu tive uma professora lá na minha segunda série, muito tempo atrás. É, professora Elza de Matemática. Não me esqueço dela nunca. Porque na aula dela, eu era proibida de escrever com a mão esquerda.
0: Meu Deus!
3: E eu sou canhota.
0: Meu Deus!
3: Então, eu sofria muito na aula dela, porque ela me obrigava a escrever com a mão direita.
0: Meu Deus!
3: Porque, segundo ela, assim, a gente tinha que ter postura e sentar corretamente na cadeira. E o pessoal das antigas lembra que as cadeiras antigamente, eram aquelas cadeiras que só tinha o braço direito.
0: Nossa.
3: E era muito, pra quem era canhoto, era muito difícil escrever naquelas cadeiras. A gente sofria pra caramba. Então, assim, é uma coisa que eu não esqueço, não. Eu me recordo como se fosse hoje. Ela virava pro quadro, eu passava o lápis pra mão esquerda e escrevia correndo. Ela virava pra frente, eu passava o lápis pra mão direita e ficava enrolando, porque eu não sei fazer nada com a mão direita. Boa tarde pra
0: caramba,
3: todos.
0: Tá vendo que não tem só história boa, não. Tem história marcante como a da Tatiane por outro motivo. Agora eu fiquei pensando aqui, cara, imagina a confusão na mente de um canhoto de direita. Já imaginou?
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0: 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Enfim, outro dia a gente fala disso. Hoje é dia de comemorar o dia dos professores. Tô querendo aquela homenagem especial pro professor que marcou a sua vida. Você só precisa contar como foi que esse professor marcou a sua vida e qual é o nome dele. Manda mensagem.
1: Fala, Johnny. Boa tarde, galera da Interativa.
0: Boa tarde.
1: Jorge Luiz na parada.
0: Fala, Jorge.
1: Mas quero desejar, né, feliz dia dos professores. Boa. A todos.
0: Boa.
1: E dizer assim, a professora que mais me marcou foi a professora Carla, do Colégio Sebastião, aqui região Noroeste. Com tudo, mano. Não foi só matéria que ela me ensinou. Ela me ensinou a ser uma pessoa do bem.
0: Muito legal, cara.
1: Professor Carla, de português. Um beijo pra você e a todos os professores. Feliz dia dos professores.
0: Valeu. Tem muitos professores que vão além da matéria mesmo, né, cara? Te ensina coisas valiosas pra vida. Eu tive um professor de língua portuguesa maravilhoso, Carlos Cardoso, lá em Trindade. Ele não vai estar ouvindo, mas se alguém ouvir e puder dar esse recado, ele foi muito, muito importante na minha formação como ser humano mesmo. Além de ser um excelente professor de língua portuguesa.
2: Johnny, boa tarde. Boa professor tarde. Bernardo. Cara, duas histórias bacanas. Eu retornei a duas escolas no qual eu estudei como aluno e retornei como professor depois de muito tempo, né? As escolas é o João José Coutinho e o Domingos Batista de Abreu, ambas no Conjunto Vera Cruz 1. E também tive a oportunidade de encontrar a professora Eva, cara. Ela faleceu de Covid.
0: Poxa.
2: Né? Hoje a escola é de Mundo Rocha. Homenageei ela com o nome dela, né? Professora Eva. Eu encontrei ela na Seduc uma vez, como colega, não como aluno. Isso é muito bacana, cara.
0: Cara,
2: valeu,
0: imagino,
2: abraço.
0: Imagino quanto deve ser legal você voltar pra escola onde você estudou agora como professor. Professor Bernardo, um abraço e feliz dia do professor pra você.
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0: Kiss Me, aqui no Inbox, um programa com oferecimento de Colégio Fractal e Fractal Kids, escolas com certificação Cambridge. Fala em escola, um abraço todos os professores aí do Colégio Fractal, do Fractal Kids. Hoje dia dos professores e a nossa pergunta do dia tá falando deles. Quero saber de você qual foi o professor que te marcou na sua vida e por que que esse professor te marcou. Conta aqui pra mim. Ui.
1: Fala, Johnny, beleza, meu garoto?
0: E aí, Luciano, como é que
1: aqui
0: tá,
1: é Luciano,
0: rapaz?
1: Ferreira.
0: Tudo bem?
1: Bom, eu tive grandes professores na minha juventude, na minha adolescência. Não poder citar todos aqui, mas vou citar uma professora que foi minha professora no ensino médio e, por coincidência, a nossa turma no ensino médio até hoje a gente tem um grupinho de WhatsApp, anualmente a gente se reúne, viramos grandes amigos, já estamos adultos, temos filhos, e hoje a professora Márcia, que foi minha professora de história lá no Colégio Anhanguera em 1990 e alguma coisa, perto dos anos 2000. Hoje ela é professora da minha filha na faculdade,
0: caramba,
1: na UNAM Goiás, por coincidência.
0: Que legal, cara.
1: Um beijo, professora Márcia. Fica com Deus. Um abraço. Valeu.
0: Valeu, um abraço.
2: Boa tarde, Rádio Interativa. Meu
0: Boa
2: nome é Geraldo.
0: Tarde.
2: Professora que mais me marcou é a professora de matemática, Estela. E ela, por incrível que pareça, ela me deu aula aos 10 anos, né? E eu quebrei o dente dela numa bolada,
0: que?
2: Na quadra, sem querer. E depois de mais velho, fui fazer a prova do Detran aqui em Goiânia e a Estela era a professora que aprovava a baliza.
0: Nossa.
2: Mas graças a Deus eu passei. Rapaz, o mundo é pequeno. Um abraço, Geraldo, motorista para aplicativo.
0: Você passou de primeira? Como foi, hein, cara? Eu fui reprovado a primeira vez, eu esqueci de dar a seta para entrar na baliza. Não foi nem só que eu demorei para fazer a baliza. Demorar pra fazer a baliza não chega a ser um problema, né? Mas esqueci de ligar a seta, né? Imagina a quantidade de gente em Goiás que é reprovada porque esquece de ligar a seta. E ainda assim...
3: Boa noite, Johnny.
0: Boa noite.
3: Fala Interativa.
0: Como
3: quero
0: é
3: deixar
0: que tá?
3: Aqui meus parabéns a todos os professores. Especialmente pra minha mãe, Ana Maria, que é professora. Nós temos que reconhecer o papel desses profissionais que são tão importantes, né? E também... uma professora que me marcou muito, que é a professora Silvia, que me deu aula, que era minha coordenadora de curso na Faculdade Universo. Uma pessoa muito boa e que foi muito especial na minha vida.
0: Abraço. Valeu, Ana Cláudia, um abraço pra você. Agora tem o Justin Timberlake, Mirrors.

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Yes, American Boy, pra fechar mais uma edição do Inbox, que agora libera prêmio pra você que participou pelo 32269490. Quem tá levando voucher pro Comiqueto é o Luciano, final do fone 1023, Luciano 1023, Comiqueto. E quem leva par de ingressos pro Cinemais é a Ana Cláudia, final do fone 9494, Ana Cláudia

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0: Silva, som da Olivia Rodrigo, The Cure, aqui no nosso bônus, uma hora direto sem intervalos comerciais, 17 minutos para as 8. Vem aí o Thiago Santeio, Classic Hits, eu, Johnny Botelho. Veja só você, vou tirar uns dias de folga. Volto na terça-feira que vem aqui pra Interativa. A gente se fala.
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0: Silva.
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0: Foi o Rick Bonadio, fez toda essa rapaziada e mais uma galera do rock da época dos anos 2000. 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
1: Segue aí curtindo a melhor música, que não é do momento, é das antigas. É clássico. Because the Night.
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0: Interativa Shakira, Estou Aqui.
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0: Cara, a história é bem legal. Era conhecida regionalmente na Colômbia, foi pro estrelato mundial, se tornou quem ela é hoje, né? A partir de Estou Aqui, aquele divisor que faz a carreira mudar. Aí sim, Shakirinha, já já tem o seu som aqui na IN.
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0: Hits. Interativa Sugar Ray, gostou?
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0: Aí sim, mandou muito. Deixa eu te contar que ingresso para cinema, já escolhe o filme, porque são vários filmes, várias estreias cinemais. Parabéns, Inês Caldino, garantindo ingresso para curtir um cineminha. Vem aí a Voz do Brasil, estaremos ao vivo na internet.
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